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2: Eu acho que você tem que mandar aquela mensagem. Mas manda o que tá no seu coração.
3: Porque se fosse eu falaria.

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1: Existe uma teoria que se chama 90-10, onde uma pessoa tem 90% daquilo que você procura em alguém. Só que você foca naqueles 10% que falta. Aí você sai pra rua, se aventura, e realmente você encontra aqueles 10%, mas não se deu conta que perdeu os 90%.

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5: Boa noite pra você que tá com a gente aqui na Tri. Simbora.
4: Começa.

0: da música do Henrique Castro com o Menos é Mais aqui na trilha. Opa!
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0: Vamos.
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0: Eu quero ver você interagindo comigo, participando aqui pelo WhatsApp da trio 13 3219 1055. Manda sua mensagem pra

Como eu queria um vale de 100 reais hoje. Mas você não pode. Eu, né? Não posso. Vamos que vamos? Vamos responder aqui? Vou perguntar, então. Com qual dupla sertaneja Mumuzinho lançou a música Vamos Se Pegar na versão deluxe de Conectado? Alternativa A, Jorge Mateus. Alternativa

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2: Na Tri FM, agora 10h17.
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0: cedo que não acaba mais, hein? Bora lá! 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

0: Ei, revelação altas horas aqui na Tri, agora 10h32.
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0: Atenção, atenção, tô perguntando hoje. Com qual dupla sertaneja Mumuzinho lançou a música Vamos Se Pegar? Alternativa A, Jorge Mateus. Alternativa B, Felipe Rodrigo. Alternativa C, Israel Rodolfo.

0: show de 100 reais, presentão da Tri e um par de convites de cinema do Cine System no Litoral Plaza Shopping Praia Grande. Vou repetir, com qual dupla sertaneja Mumuzinho lançou a música Vamos Se Pegar? Alternativa A, Jorge Mateus; B, Felipe Rodrigo; ou C, Israel e Rodolfo?
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1: Vamos lá então, boa noite, 10h36, você tá na trita, na melhor, tá com o Pablão aqui mais uma noite.

pouquinho. Previsão do tempo diz que quarta-feira vai ser mais um dia de tempo fechado e temperaturas mais baixas aqui na Baixada Santista. Depois daquele calor de ontem, né? A mudança do tempo vai ser uma loucura, porque aqui em Santos

0: ao longo de praticamente todo o dia. Os ventos vão estar soprando de sul, entre 7 e 16 km por hora, com rajadas que podem chegar aos 30 km por hora. Então é o seguinte, amanhã, guarda-chuva em punho, porque senão você vai se molhar.
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1: Aí, essa é aquela que pega no coração. Essa é aquela que vai fazer você se emocionar. Só não pode ligar pro ex ou pra ex, tá? Segura.

0: aguenta coração e nem um tom.
1: Muito prazer.
0: Muito bom, faltam 13 minutos para as 11 aqui na Pagodeira da Tri. Vou repetir pela última vez o nosso quiz, tá bom?
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0: Tá quase na hora.

0: Felipe e Rodrigo ou C, Israel e Rodolfo? Me responde. Alternativa, nome completo e bairro e boa sorte, tá bom?
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0: Na pagodeira, na Tri, 12 pras 11.
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0: Faltam 10 minutos para as 11. Pagode dos anos 90.
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0: 1993.

0: é bom demais, sou eu, tô passando amor aqui na Tri 11, você tá na pagodeira.
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0: Vamos lá resolver essa história do Quiz do Samba aqui, certo? Vamos à resposta do quiz. Hoje eu perguntei com qual dupla sertaneja Mumuzinho lançou a música Vamos Se Pegar. Alternativa A, Jorge Mateus; B, Felipe Rodrigo; ou C, Israel e Rodolfo.

dupla sertaneja. É. Na verdade, essa parceria uniu dois universos musicais, né? Misturando o pagode carioca com o sertanejo. Mais que universitário, de Felipe Rodrigo. É verdade. Quem participou de Vamos Se Pegar foi a dupla Felipe Rodrigo. Então, alternativa correta? Alternativa B, é claro, Felipe Rodrigo. Muito bem. Você acertou? Legal demais. Se você errou, beleza, tá tudo certo. Você tá concorrendo ao presente, agora eu vou sortear aquele vale combustível no valor de R$100.

0: Legal. Na Tri FM.
1: Aê, Edmar! Se deu bem, meu amigo de São Vicente. Ô, Edmar, deu bem, meu velho. Puxa vida, eu queria esse bar. Olhei lá pro meu carro hoje, olhei

0: que junto com os convites tem aquele moletom quentinho da Tri. Amanhã vai fazer falta o moletom. Você vai ver o friaca de amanhã.
1: Tri FM, boa noite, 11:03, estamos na primavera.
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2: Boa noite pra você que tá na Tri com a gente. Vamos lá.

0: sucessos aqui. Pelo nosso WhatsApp, vai colocar seu nome completo, seu bairro, indica melhor. E vai concorrer aquele moletom da Tri, que é lindo demais, é quentinho, muito legal. E um par de convites de cinema do Cine System no Litoral Plaza Shopping Praia Grande, certo? Vamos lá então para cinco opções. Começamos com Dalila e Davi, Não Mexe Nas Minhas Gavetas. Depois tem Ana Castela, É Que Eu Não Te Esqueci. Péricles com Ferrugem, Foguete. Zezé de Camargo, Irmão da Lua, Amigo das Estrelas. E Simone Mendes, Me Ama um Milagre. Toda vez que eu vou falar Zezé de Camargo, eu quase invento o Luciano. Agora é só o Zezé de Camargo sozinho, o Luciano tá pro outro lado. Mas não tem jeito, viu? Vamos lá então, já escolheu a melhor? Então manda sua mensagem aqui pra Tris. São 11 horas mais 8 minutos. Boa noite.
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0: É o Péricles com Ferrugem Foguete aqui na sequência premiada da Tri, que já teve Ana Castela, eu que não te esqueci, Danilo e Davi, Não Mexe Nas Minhas Gavetas, e falta mais duas ainda pra gente completar a sequência: Zezé de Camargo, Irmão da Lua, Amigo das Estrelas, e Simone Mendes, Me Amo Me Larga. Boa noite, 11:15 na Tri, tô esperando o seu voto aqui pelo nosso WhatsApp. Vota, coloca nome completo e bairro, porque eu tenho aquele moletom quentinho da Tri. E um par de convites de cinema do Cine System no Litoral Plaza Shopping, Praia Grande.
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Você está ouvindo Sequência Premiada Tri FM. Agora tem Simone Mendes.

Essa é forte, hein, Simone Mendes? Me amo, me larga aqui, fechando a sequência premiada dessa noite. 11h22 aqui na Trinta. Bom, obrigado a você que tá votando e participando. Já já vamos descobrir qual é a melhor aqui. A gente vai tocar melhor.

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2: Olha a gente de volta! 11h25 aqui na Tri, hein? Ah, vamos lá então, que agora vai sair o resultado aqui, né? Primeira noite da primavera aqui na TFM 1125. Vamos lá pra nossa, vamos ver a melhor aqui que vocês escolheram, mas antes vou dar o moletom da Tri, um par de convites de cinema do Cine System que eu prometi, é claro. Quem está levando? Sorteio Rita Maria Gomes Ferreira.
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2: Ela na Vila Nova, em Cubatão, parabéns! Rita Maria Gomes Ferreira, ô Rita, ô Rita. Vem aqui, mulher! Vem buscar o seu presente, você tem 2 dias pra retirar. Você pode vir amanhã, quarta ou quinta-feira, horário das duas, às 3h30, vai retirar o moletom, você vai amar, porque é lindo e quentinho, muito.

0: participaram? Vou tocar melhor que vocês escolheram.
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2: Menos é mais com o meu xará Pablo aqui na Tri Saudade Inconveniente. Agora 11h41, tá na Tri, tá na melhor. Deixa eu dar um salve pra minha galera aqui, pro meu povo.
3: Alô?
2: Alô?
3: What's the drip?
4: Alô, alô?

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1: Bom, estamos de volta, 15 minutos para meia-noite aqui na Tri. 19 graus a temperatura.

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0: Tocar uma música bonita, romântica do Brian Adams, é que muito legal, grande sucesso, mas faz tempo, viu? 1991. E essa música, que faz parte do filme Robin Hood, O Príncipe dos Ladrões, da trilha sonora, foi feita especialmente, composta em menos de uma hora, para esse filme. Bora ouvir Brian Adams, Everything I Do It For You.
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Faz a previsão do tempo, diz que vai chover muito nessa quarta-feira, durante todo o dia. Então, já sabe, né? Guarda-chuvas a postos e vamos em frente, que atrás vem gente, tá bom? Que seja uma quarta-feira maravilhosa, vai ser um pouco fria, temperatura entre 17 e 19 graus, então se prepare aí e você tenha um dia maravilhoso, sensacional, que Deus te abençoe, viu? Pablão, se Deus quiser, hoje, mais tarde, de volta, a partir das 7 da noite aqui na Tri. Fica com Deus, grande beijo!

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0: eu acho que você tem que mandar aquela mensagem. 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
0: Não, apaga, apaga, apaga.

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0: E chegamos ao destino com Natanzinho Lima.

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0: Bom dia! Bom dia pra você que tá ouvindo a nossa Tri FM, tudo bem por aí, tudo certinho? Obrigado pelo seu carinho, pela sua companhia, eu tô chegando! Vamos juntos ao vivo até as 9 horas. Hoje é quarta-feira, 23 de setembro de 2026. Bom dia, Joquinha! Bom dia pra você em casa ouvindo a nossa Tri, pra quem tá no carro, no busão, quem tá trabalhando, a todos muito obrigado pelo carinho, pela audiência, viu? São 5 horas e 6 minutos agora! Olha a hora, 5:06. Bom dia, tá começando!
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0: Bom dia, 5:06. 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

0: FM, bom dia, 5:11. 5:11, bom dia, Natri.
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0: 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Bom dia, olha a hora, 5:14, né, Joquinha? Olha a hora, 5:14, bom dia! Tá começando o nosso duelo musical desta quarta-feira. Hoje valendo lindo moletom da Tri, mais um par de convites de cinema do Cine System, lá do Litoral Plaza Shopping, na Praia Grande. Então você vai mandar mensagem pelo WhatsApp, 3219-1055, com seu nome completo, dizendo pra gente qual dessas duas vence o duelo de hoje. Duelo musical. A primeira, Felipe Araújo. Estranho de novo.
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0: Essa é a primeira indicação do nosso duelo musical de hoje.
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0: A número 2 vem com a Marília Mendonça. Leão.
3: 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Que você tá fazendo agora?
0: Qual dessas duas vence o duelo musical de hoje, hein? A primeira, Felipe Araújo, ou a segunda, Marília Mendonça? Manda seu voto pelo nosso WhatsApp, 3219-1055, com seu nome completo e boa sorte.
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0: Olha a hora, 5:15.
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0: Tri FM, bom dia! Tá na Tri, tá na melhor, agora 5h22.
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Bom dia! Bom dia pra você ouvindo a nossa Tri. Agora são 5 horas e 29 minutos. Quarta-feira, 23 de setembro, primavera brasileira. Muita chuva, né, gente? Que chuvarada. E olha, de acordo com a previsão do tempo, hoje vai ser chuva o dia todo, viu? É, vai chover o dia todo. E à noite também. E a temperatura máxima é 19 graus. Então, se você tá se arrumando e vai sair de casa, leva guarda-chuva, leva sombrinha, vai agasalhado, agasalhada, porque vai fazer esse friozinho aí. 19 graus é no máximo a temperatura, não vai esquentar não. E vai chover o dia todo e a noite também, tá bom? 5:30 agora, bom dia! Vamos pro intervalo? Já já eu volto com mais músicas da programação.

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0: 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Olha a hora, faltam 18 para 6.
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0: 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Bom dia, faltam 18 minutos para 6 horas. O nosso duelo musical continua. E hoje tá valendo lindo moletom da Tri, mais um par de convites de cinema do Cine System, lá do Litoral Plaza Shopping, na Praia Grande. Então manda mensagem pelo WhatsApp 3219-1055 com seu nome completo e diz pra gente qual dessas duas vence o duelo hoje.
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0: A primeira, Felipe Araújo, Estranho de Novo.
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0: Essa é a número 1 do duelo de hoje.
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0: A número 2 é a Marília Mendonça, Leão.
3: 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Posso te ligar, meu bem? O que você tá fazendo agora?
0: Qual dessas duas vence o duelo musical na sua opinião, hein? Manda mensagem pelo WhatsApp 3219-1055, nome completo e boa sorte. O resultado sai 10 para 7.
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0: Bom dia!
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0: Faltam 17 minutos para 6 horas. 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
1: Existe uma teoria que se chama 90-10, onde uma pessoa tem 90% daquilo que você procura em alguém, só que você foca naqueles 10% que falta. Aí você sai pra rua, se aventura, e realmente você encontra aqueles 10%, mas não se deu conta que perdeu os 90%.

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1: 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Faltam 7 para 6.
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0: 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Bom dia para você ouvindo a nossa Tri FM. Bom dia, Joquinha. Olha a hora, 6:04, agora 6:04. Bom dia, nesta quarta-feira, 23 de setembro de 2026. Nós vamos juntos ao vivo até as 9, levando para você essa programação gostosa. Tem o duelo musical, tem prêmios, tem muita coisa legal para você aqui na programação, viu? Olha, de acordo com o clima tempo, hoje teremos chuva o dia todo, viu, gente? É, vai ser chuva o dia todo e à noite também. E a temperatura máxima é de 19, no máximo 20 graus. Ou seja, você vai sair de casa ainda? Leva guarda-chuva, leva sombrinha. Se você já saiu de casa, se cuida, viu? Se cuida com essa chuva toda aí. Você vai de carro, ou vai de moto, ou vai de bicicleta, ou vai a pé. Se cuida nas enchentes, se cuida aí com essa chuvada toda pra você não sair prejudicado, tá certo? Se cuida, hein? Dia chuvoso hoje, de noite, não vai dar aquela trégua não. Não vai ter sol, não vai ter jeito. Amanhã melhora, viu, gente? Amanhã teremos sol com muitas nuvens durante o dia e período céu nublado e noite com poucas nuvens. Então, amanhã, sexta, sábado, domingo, dias firmes. Sol com muitas nuvens, mas não há previsão de chuva. Então, hoje é o último dia, de acordo com o clima-tempo. Hoje nós teremos aí o último dia dessa chuvarada toda. Hoje durante o dia e à noite. Amanhã já teremos tempo firme até domingo. Coisa boa, né? Então aproveita aí, viu? 6:05 agora, não é isso, Joquinha? Bom dia! 6:05 por aqui, continua!
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0: Bom dia, na Tri, agora 6:11.
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0: Tri, FM tá na trita na melhor. Esses são Zezé de Camargo e Luciano Sufocado. Agora 6 horas e 18 minutos e o nosso duelo musical continua.
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0: No duelo musical de hoje tá valendo lindo moletom da Tri, mais um par de convites de cinema do Cine System, do Litoral Plaza Shopping na Praia Grande. O moletom é o azul marinho

0: é o lindo moletom azul marinho da Tri, mais um par de convites de cinema do Cine System. Então manda mensagem pelo WhatsApp 3219-1055 com seu nome completo e diz pra gente, no duelo musical, qual dessas duas vence?
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0: A primeira, Felipe Araújo. Estranho de novo.
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0: Essa é a número 1 do duelo.
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0: A número 2, Marília Mendonça Leão.
3: Quer também, Marília Leoa gostosa, posso te ligar.
0: Essa é a número 2.
3: O que você tá fazendo agora?
0: Qual delas vence o duelo? Participe, boa sorte. O resultado sai 10 pra 7.
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0: FM, bom dia! Tá na trita, na melhor, agora 6h22. Vamos pro intervalo? Já já eu volto com mais músicas da programação.
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0: Mania FM, bom dia! Tá na trita, na melhor, agora 6h39, depois do intervalo eu volto. 10 para 7 tem o resultado.
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0: Tri, FM Tana Trita na melhor, eles são Menos é Mais, Champanhe, aqui na programação mais gostosa de todo o litoral. Agora faltam 9 minutos para 7 horas da manhã, daqui a pouquinho tem a propaganda eleitoral gratuita obrigatória, viu, a partir das 7 horas. Vamos pro sorteio então?
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0: Vamos lá então, muita gente participando, todo mundo quer ganhar esse lindo moletom da Tri, mais um par de convites de cinema do Cine System lá do Litoral Plaza Shopping na Praia Grande. E quem faturou hoje com a gente foi o Luciano Carvalho Rezende. Aí, Luciano, parabéns, Luciano Carvalho Rezende. Ô, Luciano, você tem 2 dias úteis para passar aqui na Tri FM, aqui na João Pessoa 350, no centro de Santos, das 2 da tarde até as 3h30, com seu documento de identidade para pegar aí seus presentes, tá bom? Parabéns, Luciano, obrigado a todos que participaram, e agora a música vencedora. Venceu a número 2.
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4: Bom dia! Bom dia pra você ouvindo a nossa Tri FM, tudo bem por aí, tudo certinho? Obrigado pelo seu carinho, pela sua companhia, vamos juntos ao vivo até às 9, nesta quarta-feira, 23 de setembro de 2026.
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4: Tá começando a nossa manhãzaça, bom dia, 7h26 agora.
6: Cadê a...

0: Tri FM, bom dia, 7h32 agora.
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0: Bom dia, 7h36 agora. Olha, hoje eu tenho pra você de presente aquele vale combustível no valor de R$100, mais um par de convites de cinema do Cine System. 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

0: O trânsito está completamente travado até Cubatão, na via Anchieta, na altura ali da interligação, e vai piorando conforme você vai chegando em Santos, entra nas quatro pistas no sentido centro da cidade. Só melhora depois que passa ali, depois que passa o Morro do Pacheco, já se aproximando da rodoviária de Santos. Região da Praia, para você que está saindo da Avenida Presidente Wilson ou da Linha Amarela, também trânsito intenso em direção ao centro de Santos, até a altura do Canal 3, saída de Praia Grande para São Vicente, congestionada pela Via Expressa Sul. Esse trânsito começa lá na altura da Oceano e vai até São Vicente.
1: Mas esse trânsito das quatro pistas é porque está tendo obra no centro de Santos, é isso, Aline?
0: Também.
1: Eita, não. Então o pessoal vai ter que ter muita paciência.
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0: FM tá na trita, na melhor. Agora faltam 11 minutos para as 8 horas da manhã. Vamos saber do trânsito, porque pelo jeito tá tudo bagunçado por aí, né? Tô recebendo várias mensagens aqui, Bolsão travado, saída de Praia Grande travada, não sei aonde travado, São Vicente travado, Ariane Rocha, bom dia, tá tudo daquele jeito, é isso?
1: Bom dia, Roque, bom dia pro vinte da trita, tá complicado, viu? A Nossa Senhora de Fátima com todas as pistas com pontos de alagamento, mas todas transitáveis, viu? Então você que está saindo da zona noroeste de Santos, atenção redobrada, trânsito já lento em direção ao centro da cidade. E quando chega ali nas quatro pistas, aí a situação embola toda, viu? Porque

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2: Tri, FM tá na trita, na melhor. Agora faltam 7 minutos para as 8 horas da manhã. 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
8: Tri FM, agora faltam 2 para as 8.

0: Tri FM da na trita na melhor. Bom dia, 8 horas 5 minutos desta quarta-feira, 23 de setembro, chuvosa, né? Tá chovendo, não para mais chover, gente. E nunca mais parou de chover nesta terra. Mas será que vai continuar essa chuvarada? Será? Será que vem sol por aí? Bom, nós vamos pro intervalo, já já a Aline Rocha vem contando pra gente se essa chuva vai continuar ou se ela vai dar um tempinho. Você tá ansioso pra saber, né? Você tá ansiosa? É, tem roupa pra secar aí. Eita, nós. Quer lavar o carro, não consegue? Pois é. Já, já, a Ariane conta pra gente. Fica aí.
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11: Muito bem, agora 8 horas e 8 minutos. Ariane Rocha, e o tempo, hein? Chove hoje ou não?
12: Ah, já tá chovendo, né, Rock? Ontem tá chovendo e não é pouco, viu?
11: Não é pouco.
12: Olha, as temperaturas hoje ficam mais baixas na Baixada Santista, depois do calor que tivemos aí no início de semana. A mudança já tá bem evidente. Nesse momento, os termômetros marcam 18 graus. A máxima prevista para hoje aqui na região é de 19 graus, ou seja, não vai fugir muito disso, não. O céu vai ficar encoberto, chovendo aí ao longo do dia, praticamente o dia todo. Os ventos sopram de sul a uma velocidade de até 16 km por hora e rajadas que podem chegar a 30 km por hora. E de acordo com a Defesa Civil da Baixada Santista, o índice pluviométrico das últimas 72 horas, aliás, a Defesa Civil de Santos, o índice pluviométrico das últimas 72 horas é de 68 milímetros, sendo que o acumulado já ultrapassa os 500 milímetros. Os morros estão em estado de observação. Tem o registro de um deslizamento, de uma ocorrência de deslizamento de pedra no morro São Bento. A Defesa Civil já foi acionada e nesse momento está no local fazendo avaliação.
11: Toma cuidado aí, gente. Muito cuidado.
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0: depois seguimos com Ed, Brito e Samuel.
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0: A energia aumenta ao som de Luan Santana.

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2: Ao vivo e em cores para o Brasil e o mundo. Bom dia para você ouvindo a nossa Tri FM. Obrigado pelo seu carinho, pela sua companhia. Vamos juntos ao vivo até as 9, nesta quarta-feira chuvosa. Hoje é dia 23 de setembro de 2026, primavera brasileira. Que o seu dia seja lindo, viu? Que o seu dia seja maravilhoso, que a sua quarta-feira seja incrível. E obrigado por estar ouvindo a Tri. Fica por aqui, porque tá na Tri, tá na melhor.
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0: FM tá na 30 na melhor. Você ouviu aí o sucesso da dupla Diego e Vitor Hugo, Moça pra Casar. Agora 8h18, Ariane Rocha, o povo tá de cabelo branco, cabelo em pé, tá daquele jeito, porque trânsito tá travado em tudo quanto é canto, é isso?
1: Tá sim, viu, Roque? Olha, uma manhã complicada aí por conta da chuva e a travessia de Balsas também agora, com meia hora de espera para quem sai de Guarujá, 15 minutos para o motorista que sai de Santos, situação mais tranquila. Olha, para quem circula pelo Morro da Nova Sintra, tá saindo da Zona Noroeste de Santos nesse momento, trânsito carregado já na subida pela Caneleira, para você que passa ali pelo Estádio Espanha, e esse trânsito vai até a altura da Lagoa da Saudade. A Rua Doutor Moura Ribeiro, no Marapé, também com lentidão no sentido Canaã 1. A Avenida da Praia, com o tráfego intenso na saída da Avenida Presidente Wilson, até a divisa entre Santos e São Vicente. Muita gente quer saber ainda sobre a saída de Praia Grande. Deu uma pequena melhorada. O trânsito está parado agora na Viação. Estava na Ocean, agora melhorou, reduziu ali o trecho. Mas ainda assim, complicado até São Vicente.
0: Muito bem. Então, você que está ouvindo a gente aí, quiser mandar alguma mensagem, algum vídeo, alguma situação diferente, nosso WhatsApp é 3219-1055. Estamos acompanhando aqui. A gente não sabe, né? Não tem por que esse trânsito todo parado, se não tem acidente, se não tem carro parado no meio da pista, não tem obra, pelo menos, que a gente está vendo aqui. É excesso de veículo mesmo, e até porque na chuva o pessoal diminui um pouco a velocidade, né? É um pouco mais de cuidado, o pessoal é mais cuidadoso, pelo menos alguns são. Então, diminui a velocidade, lógico, aumenta o trânsito. Então vai com calma aí, vai na paciência! Yeah.

0: Tri, FM tá na trita na melhor, eles são Péricles com Ferrugem em Foguete, agora 8h22, bom dia. 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
6: Tri FM agora 8h29.
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6: Aline Rocha, é com você.
8: Rock, o corpo do cantor Rick, da dupla Rick Renner, será velado e enterrado em Sorocaba, no interior de São Paulo.
6: Minha cidade.
8: É. A assessoria informou que o velório para familiares e amigos está previsto para quinta-feira, né, amanhã, dia 24, mas o local e horário ainda não foram divulgados. Rick tinha 59 anos e foi uma das 5 vítimas da queda de um helicóptero em Urubici, na Serra de Santa Catarina. Os corpos foram resgatados ontem em uma operação aérea com uso de cordas e levados ao IML de Florianópolis. A liberação aconteceu hoje de manhã. O corpo do cantor será transportado para Sorocaba por táxi aéreo. E uma

0: A idosa foi atingida por uma árvore enquanto passeava com a cachorra em Praia Grande. O caso aconteceu no cruzamento das ruas Fumil, Miase e Gávea. Segundo a reportagem do jornalismo do Grupo Tribuna, um caminhão derrubou a árvore durante uma manobra. Sônia Freitas tentou correr, mas foi atingida pelos galhos e ficou presa sob parte da árvore. Moradores ajudaram no resgate e protegeram a cabeça da vítima com uma almofada. Ela recebeu atendimento do SAMU e relatou ter sofrido apenas um ferimento no dedo, arranhões e dores no corpo. A cachorrinha Nina foi acolhida por um morador e também ficou a salvo. Daqui a pouquinho eu volto com outras notícias. Tá na Tri, tá na melhor.
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0: bom dia, tá na trita ou na melhor?
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0: A novidade vem com a Paula Fernandes, essa música ela gravou com a Simone Mendes, Circo.
4: Tá explicado, suas conversas temporárias que depois...

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1: Aí, essa é aquela que pega no coração. Essa é aquela que vai fazer você se emocionar. Só não pode ligar pro ex ou pra ex, tá? Segura.

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0: FM tá na trita na melhor. Esse é o Tiaguinho e os pensamentos intrusivos. Agora faltam 11 para as 9. 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

0: concorrer, né, ao Vale Combustível e também convites para o cinema. E quem faturou hoje com a gente um Vale Combustível no valor de R$100, mais um par de convites de cinema do Cine System, foi a Adelaide. Adelaide Maria Bezerra.
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0: Parabéns, Adelaide Maria Bezerra. Ô Adelaide, você tem 2 dias úteis para passar aqui na Tri FM, aqui na João Pessoa 350, no centro de Santos, das 14h até as 15h30, com seu documento de identidade para pegar seus presentes, tá bom? Parabéns, Adelaide. Obrigado a todos que participaram. E eu vou embora, vou embora, vou embora. Vem aí o Rick hoje com a Elaine. A Elaine vem hoje? Não. Se ela conseguir, né? Se ela conseguir, porque tá tudo travado o trânsito. Tá daquele jeito, pessoal que vem da Zona Noroeste, mais um dia de sofrência por conta de enchente, por conta de trânsito e tantas outras coisas. Gente, obrigado pelo carinho, viu? Obrigado pela sua companhia. Eu sou o Roque Vieira, tô indo embora e volto amanhã, às 5 horas da manhã, com o Joquinha, no nosso Acorda Aí. Beijos e abraços. Tchau, gente!

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5: Bom dia, bom dia.
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0: tudo isso e muito mais. Gente, por aqui Rick chegando, 9:08, quarta-feira, 23 de setembro de 2025, frio pra dedéu. Já botei meu gorro porque a careca gela, tem que cuidar da careca. Gente, não é fácil não, viu? Acabei de melhorar da voz, tá essa friaca aí. Mas vamos falar de muita coisa hoje, olha. A Ana Castela rebate a vidente que teria previsto um acidente com um avião. Tem muita vidente se achando Deus, disse Ana Castela. Mari Fernandes cita ex de Felipe Amorim no show e reacende polêmica de traição. É. E a Lívia Andrade, hein? E o Poatan, acabaram ou não acabaram? O Alex Poatan, lutador de MMA. Foram flagrados juntos, já eu conto. E vamos falar também sobre os desenrolar, os desdobramentos após o acidente com o cantor Rick da dupla Rick Renner. O corpo será enterrado, velado e enterrado em Sorocaba nesta quinta.
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0: Fica aí que eu conto mais.
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0: Turma do Pagode.

0: beleza de música. A Catu e Péricles, imparável. 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Vem comigo, Rick, então, nessa quarta-feira. Hoje, dia 23, é dia internacional das línguas de sinais. Que bacana. Dia do soldador, dia do sorvete, opa, dia do técnico em edificações, dia do técnico industrial, também dia internacional contra a exploração sexual e tráfico de mulheres e crianças, importantíssimo. Dia de combate ao estresse, faça alguma coisa pra você, por você. Dia dos filhos, ó que bacana. Dia dos profissionais de nível técnico e dia da síndrome das pernas inquietas, eu tenho esse troço aí. Ouvintes já até perceberam, fizemos lives aqui. Eu tô agora falando com você, mexendo minha perna esquerda. Agora ela parou porque ela ficou tímida, porque eu falei no ar. Mas eu mexo sempre a perna esquerda. É danada essa perna. É danada, né, ô Joilson? É danada. Falando nisso, já danada tá aqui no ar. Aniversários hoje: Paulo Ricardo, cantor 64. Julio Iglesias, cantor espanhol. 8.3 já o Julio. A Hortência, a eterna rainha do basquete, 67 anos. E também Titi Miller, apresentadora, 40. Bom, estão me perguntando aqui o que eu tenho de prêmio. Já vou dizer, mas antes eu vou falar a enquete, antes de falar o prêmio. Senão vai ser aquele tumulto, pessoal no carro olhando para um... olhando pro painel do carro. Quero que vocês prestem atenção no trânsito, que o trânsito tá terrível hoje. Tipo assim, eu meio que já falei, né? Mas então, gente, olha só que interessante. Eu encontrei uma pesquisa, eu minhas pesquisas, né? Mas eu encontrei uma pesquisa, é que a gente vê um negócio no Instagram, de pesquisa, aí o Instagram já pensa assim, ó, esse cara gosta de pesquisa, vou mandar mais pra ele. Não é assim? Tudo que a gente vê, começa a aparecer. E aí vem um monte de pesquisa. E essa aí foi realizada nos Estados Unidos. E ela revelou que mais da metade das pessoas que estão num relacionamento reclama que o parceiro se distrai muito com o celular quando elas tentam engatar uma conversa, uma dinâmica. E tem mais. Quase um quarto dos entrevistados que tem parceiros nas redes sociais admitiu já ter sentido ciúme ou insegurança por causa de comportamento deles na internet. Agora eu quero saber de você uma coisa. Aí, no teu mundo aí, as redes sociais estão atrapalhando o relacionamento ou não? Ou de um modo geral também, que você observe. As redes sociais estão mesmo atrapalhando os relacionamentos amorosos ou não? Ajuda, porque conecta pessoas. Você pensa sobre isso? Será que o problema não tá na rede social, mas nas próprias pessoas? É pra pensar. Não responde só no impulso, não. Ah, eu acho sim, quero concorrer ao prêmio. Vem com esse papo, não. Pensa, manda um negócio legal, a gente tá de olho. Tá de olho, velho. Então participa legal, pô. A gente bolou essa enquete aqui pra isso. Você acha que as redes sociais estão atrapalhando os relacionamentos amorosos? Sim ou não e por quê? Vale o moletom da Tri e o par de convites de cinema. Enganei você direitinho. 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Quer um moletom nesse frio? Hoje tá frio, hein? Moletom bom que vai durar. 1335. Você acha que as redes sociais estão atrapalhando os relacionamentos ou isso é besteira?
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0: convidada especial aqui no programa.
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0: Agora Sorriso Maroto.
3: Já dizia meu poeta Sérgio Júnior, quem tá solteiro, gente, nunca fica só, pode acreditar nisso.

0: Olha, gente, a nossa convidada já chegou e tá sambando aqui. Ó, que prazer, vocês nem vão acreditar. Paola Oliveira! Ô, Paola, que prazer receber você aqui no Conta Mais, nessa quarta-feira chuvosa. Paola, o que você tá fazendo aqui numa quarta-feira em Santos?
1: Você tá demais, hein, Henrique? Que Paola Oliveira! Você não vai me substituir! Olha, não vem que não tem!
0: Você não chega, eu achei que era a Paola que ia vir!
1: Tá de gracinha, né?
0: Querida, que prazer estar com você aqui!
1: Bom dia, meu amigo!
0: Bom dia!
1: Bom dia, nossos ouvintes! Saudade dos meus motoristas de aplicativo, né? Todos eles, né?
0: É verdade, viu?
1: Os nossos ouvintes, os seguidores aqui, os né?
0: Seguidores.
1: Ai, que saudade de todos, Rick.
0: Que bom ter você.
1: Muita saudade.
0: Que bom, querida.
1: Mas foi uma férias tranquila, boa,
0: foi.
1: Descansei bastante.
0: Que bom, tá maravilha.
1: Bom. Te ouvi também.
0: Ouviu de vez em quando, né?
1: Claro, não podia deixar, né?
0: É verdade, ela mandava umas dicas. Olha, Rick, fala isso e tal, ela mandava umas dicas também.
1: Ah, muito bacana.
0: Querida, nós já falamos as datas, já falamos que a galera vai concorrer ao moletom da Tri, convite de cinema do Cine System. Agora, nós vamos colocar uns áudios daquela enquete. Lá ela sabe da enquete. A gente conversou sobre a enquete.
1: Ah, tava assim.
0: Aquela lá das redes sociais.
1: Gente, muito boa hoje.
0: Né?
1: De onde você tirou isso, Rick?
0: Eu falei pro povo que eu fico atrás de pesquisa. Aí tu começa a ver um negócio no Instagram, ele chama algoritmo, né?
1: Ah,
0: eu aprendi que chama algoritmo. O algoritmo, ele vê que tu gosta daquilo, ele começa a te mandar aquilo até encher o saco.

0: convite de cinema do Cine System. Agora, nós vamos colocar uns áudios daquela enquete. Lá ela sabe, sim, da enquete. Sim. A gente conversou sobre a enquete.
1: Ah, tava assim.
0: Aquela lá das redes sociais.
1: Gente, muito boa hoje.
0: Né?
1: Ah, de onde você tirou isso, Rick?
0: Eu falei pro povo que eu fico atrás de pesquisa. Gente. Aí tu começa a ver um negócio no Instagram, ele chama algoritmo, né? Ah, eu aprendi, sim, que chama algoritmo. O algoritmo, ele vê que tu gosta daquilo, ele começa a te mandar aquilo até encher o saco.
1: Opa, verdade, é verdade.
0: Aí você tem que parar de ver, mas como eu não paro de ver, ele fica mandando toda hora. E ele mandou uma pesquisa feita nos Estados Unidos, verdade isso.
1: E
0: mais da metade das pessoas que estão no relacionamento, gente, diz que estão reclamando, que diz que o parceiro se distrai muito com o celular quando tenta, sim, uma conversa.
1: Verdade. O meu marido, ele se distrai.
0: É?
1: Às vezes ele fica rindo pro celular, eu fico brava. Aí eu falo, tu tá rindo pra quem? Eu já falo logo, tá rindo pra quem? Aí ele, calma, menina, é o grupo aqui do jogo, do futebol. Eu falei, quero ver isso direito aí.
0: Você quer ver uma coisa que me tira do sério? Quer ver uma coisa que me tira do sério?
1: Vou
0: comentar. Quando você tá vendo um filme com alguém, ou uma série, e aí você tá olhando lá pra frente, né? Tá olhando pra televisão. Eu largo o telefone. Eu sou do tempo que pra ver uma coisa, ver uma coisa. Sim. Não vejo duas, três coisas ao mesmo tempo. Então eu tô lá vendo o filme.
1: Sim.
0: Aí aparece uma cena, aí eu falo assim, nossa, aí eu olho pro lado pra comentar com a pessoa que tá vendo. A pessoa tá vendo o telefone.
1: Olhando o celular.
0: Aí ela não viu a cena. Aí eu fico muito louco pra não falar outra coisa.
1: Dá vontade de nem explicar o que aconteceu, né?
0: Ah, mas o que era? Ah, o que era o caçamba. Volta aí, depois tu volta aí e vê. Perdeu.
1: Verdade, Rick, verdade. Mas vamos lá.
0: Então nós estamos perguntando.
1: Essa enquete boa, bora.
0: Nós estamos perguntando.
1: Olha, as redes sociais estão atrapalhando os relacionamentos amorosos? Sim ou não, né? Explica aí.
0: Explica pra gente por quê.
2: O Rafael aqui da Marafé Santos.
3: Ei, garoto.
2: E da enquete aí de hoje aí. Ei, cara, eu não tenho rede social, né? Mas a minha rainha tem.
0: Pera, para ele aí. Para.
1: Parei.
0: Como é que é? Quem não tem uma rede social hoje?
1: Hoje em dia.
0: É o Rafael só.
1: É.
0: E o Flávio Filho só.
1: Ele falou que é motorista de aplicativo também, né?
0: Volta o áudio do rapaz, por favor.
1: Vamos começar de novo.
0: Achamos alguém que não tem uma rede social.
2: Bom dia, Tri FM.
1: Bom dia.
2: O Rafael aqui do Marafé Santos. E da enquete aí de hoje aí. Ei, cara, eu não tenho rede social,
0: Nossa,
2: né? Mas a minha rainha tem.
1: Olha.
2: Eu não ligo não, cara.
0: Não?
2: Não ligo, ela também é desencanada com esse negócio, entendeu? Ela mexe lá, às vezes a gente fica vendo aqueles vídeos engraçados que às vezes mostra no Instagram.
0: Sim, sim, sim.
2: Ou YouTube, Facebook, ela mal mexe, ela tem, mas ela mal mexe. Mas eu não sou encanado com esse negócio não. Nem eu, nem ela. Eu não tenho por opção.
0: Não, tudo bem.
2: Não tenho por opção própria minha. Mas eu não ligo com esse negócio não.
0: É que... Ela tem pra lá melhor. Olha... Achamos uma pessoa, além do Flávio Filho, que não tem.
1: Verdade, verdade, amigo.
4: Bom dia, Rick. Aqui é Paulo, motorista de aplicativo.
0: Fala, Paulo.
4: Cara, não tem nada a ver rede social com relacionamento.
0: Não?
4: É. Eu acho que até ajuda a fazer aquele namorozinho online, né?
1: Na
4: madrugada.
1: Olha isso, ó.
4: Lembra do tempo do MSN?
0: Lembro.
4: Como eu namorei.
0: Isso é que?
4: Tá na 30, na melhor. Bora trabalhar que o dia tá lindo.
0: Bora. Opa, tá verdade. Sempre lindo. Ah, é, meu amigo.
5: Bom dia, Rick.
0: Bom dia.
5: Bom dia, Douglas.
1: Bom dia.
5: Uma quarta-feira pra todos. Chuvinha da hora. Paulo Eduardo Teixeira, PG.
0: Fala, Paulo, garotinho.
5: Sobre a enquete de hoje, eu acho que não atrapalha, não. Entendeu?
0: Não?
1: Não.
5: Porque, tipo assim, quem nem falou do ciúme. O ciúme é o seguinte. Se for pra acontecer, na verdade, vai acontecer pelo telefone, fora do telefone. Vai. Então, tipo assim.
0: É verdade.
5: Deixa
0: verdade.
5: Acontecer, mãe, entendeu? Se garanta no seu taco e tchau.
0: Aí, garoto.
5: Não quer ficar mais, a porta da rua é assim, vestida da casa.
0: Nossa. Muito bem. Olha, Nani, o povo olha, tá falando, hein?
1: Está, olha bem, né?
0: Vamos colocar mais uma? Vai.
6: Bom dia, Tri.
1: Bom dia.
6: Tá na melhor. Patrick, Tio Batista da Praia Grande.
0: E aí, irmão?
6: Eu acho que sim. Eu acho que
1: olha lá,
6: atrapalha muito.
0: Atrapalha.
6: Vai de cada um.
1: Sim.
6: Vai do respeito de cada um.
0: Verdade, é verdade. Vai do respeito.
6: A pessoa quer ficar à vontade na rede social, papinho aqui, papinho ali, rede social, tem que ser uma pessoa sozinha, livre, né? Desde que você tenha alguém, você tem que respeitar, né?
1: Ah,
6: eu acho que ninguém gosta, se for...

0: acha legal isso daí, que você tá de bate-papo com outras pessoas.
1: Então, se tem um relacionamento, não pode ter rede social, na opinião dele, é isso?
0: Celular, eu acho que é uma falta de respeito com a outra pessoa que você tá.
2: Não, então, até pode ter, mas não...
0: Se tem alguém, respeito é tudo, né?
2: Sim, sim. Quem
0: tá com um bate-papo na rede social? Rede social
1: não, ele falou aqui no começo, quer ver? Volta lá, ó.
0: Escuta. Rede social... É, tem que ser uma pessoa sozinha, livre, né? Desde que você tenha alguém...
1: Ele não. Quis dizer que se a pessoa tem um compromisso, não pode ter rede social. Não, aí já é
2: forte. Aí eu já forte. Não acho certo, né?
1: Aí é forçar, né?
2: Eu tenho rede social e normal, né?
1: Sua rede social é tranquila?
2: A minha é tranquila, Rick. Não abuso, não faço nada de errado.
1: Sem abuso, sem abuso.
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3: Agora faltam 4 minutos para as 10 da manhã. Fred e Fabrício chegando na Tri.

0: região.
1: Ferrugem, arrependidaço. Agora 10 horas mais 5 minutos. Pois é, eu comentei no começo, o Nani, vamos falar, a gente tem que falar, são coisas tristes, mas os fãs estão aí querendo saber, né? Algumas pessoas já sabem pela internet, outras estão na correria aí, não tem tempo, e a gente vai informando aqui, né? Sobre o caso do Rick, da dupla Rick e Renner. E vai ser velado e enterrado então em Sorocaba mesmo, né?
0: Sorocaba, Rick, no interior de São Paulo.
1: Mas ele não é de lá.
0: Não. Acho que ele tem bastante familiares, amigos que são de lá, né? E resolveram fazer
1: ali
0: o velório dele, o enterro, tudo lá, né?
1: O helicóptero caiu lá na Serra Catarinense, né?
0: Sim.
1: Então ele tá sendo preparado, vai ser levado pra lá pra ser velado amanhã.
0: Amanhã.

0: manhã, dia 24, e o local e o horário ainda não haviam sido divulgados na atualização da reportagem,
1: tá,
0: né?
1: Tá.
0: Mas vão atualizar direitinho e logo, logo vão estar informando. E a prefeitura de Sorocaba colocou espaços...
1: municipais, né?
0: Isso, à disposição da família, né, para a cerimônia. Além de Rick, morreram também no acidente o empresário Bruno Avelar, né? O videomaker Paulo Soares, o piloto Antônio Roberto Nóbrega de Araújo e o copiloto Leopoldo Barros Teixeira.
1: Você vê que coisa, que fatalidade. Eu estava vendo notícias sobre isso. O helicóptero diz que é um dos mais seguros do mundo.
0: Sim.
1: Diz que ele tem uma projeção especial, uma ergonomia já própria para suportar temperaturas e condições adversas. Só que o que, que aconteceu? Nós estamos hoje, ontem fez o calor, né?
0: Sim.
1: Aí depois virou uma frente fria, veio se chocou.
0: Vento, né?
1: Exatamente, uma frente fria se chocou com uma massa polar quente e fez uma, tipo uma parede mesmo. E o helicóptero, ele se chocou com essa parede,
0: nossa,
1: entre aspas.
0: Nossa, olha aí.
1: E aí não aguentou. E teve um voo, se não me engano, da Latam, que passaria ali pelo mesmo canal, praticamente, um pouco mais alto, talvez, do que o helicóptero.
0: Foi cancelado, né?
1: Isso, né? E aí, não sei se... Eu não sei como funciona, como é que o piloto de helicóptero, se ele tem as mesmas... Se ele ouve a mesma coisa que os pilotos de avião ouvem.
0: Sim.
1: Eu não entendo dessas coisas, né? Mas existem uns boletins, né? Sobre temperatura, quando você vai levantar uma aeronave.
0: Oh, com certeza, Rick. Eu acho que eles vejam tudo isso antes, né? Prever. Tanto que, às vezes, nem saiu ainda, né? Do aeroporto e eles falam assim, olha, o voo vai... Vai ser cancelado, vai ser mais tarde, vai ser transferido. Porque acho que já tem alguma coisa, uma previsão de como vai estar, né? O tempo.
1: Será
0: de
1: que
0: como,
1: eles não tiveram acesso a essa informação?
0: Ou talvez foi uma mudança repentina, né?
1: Muito rápida.
0: Muito rápida, repentina, assim,
1: porque
0: que não deu tempo, né?
1: Você tá falando uma coisa interessante, porque esse El Niño aí tá fazendo essas mudanças.
0: Muito rápidas.
1: Muito rápidas. Eu acho que vai chegar uma época que, se for olhar pra trás, 20 anos atrás, ou mais, não era assim, né? Era tudo delimitado.
0: Você sabe,
1: era primavera, verão, outono e inverno. Agora não, agora é mais ou menos.
0: Isso, não tem nem como fazer uma previsão. Já falei, é uma pré-visão, né? Mas... porque assim, não tem nem como falar, amanhã vai fazer um tempo bom, vai ser sol mesmo, isso e aquilo. Não tem, porque assim, chega mais tarde, o tempo já vira, já fica diferente, amanhã é outro clima, né? Tá estranho, né?
1: Tá estranho.
0: Eu falo que o tempo hoje tá estranho, não dá pra decifrar, né? E eu tive o enorme prazer de conhecer o Rick, né?
1: Você conheceu?
0: Conheci ele, uma pessoa assim, gente fina, humilde, né? Bastante bacana, assim, vai fazer muita falta.
1: Tava novo, né? Tinha projetos.
0: Sim, sim.
1: Pai e avô curtindo a vida de avô. É
0: verdade,
1: fogo, é só pra entregar pra Deus mesmo, gente.
0: Opa!
1: Com 10 e 9, a gente já volta já com a Ana Castela, que tá também doida da vida, logo mais vai falar dela, hein?
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2: Vambora, gente, rica até as duas, até meio-dia, eu e a Nani aqui no nosso Conta Mais.
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0: não sou terapia, tá? É o que diz Danilo e Davi. Tá na trita, na melhor, 10h23. Falar em terapia, muito casal tá precisando fazer terapia,
1: opa!
0: Hein?
1: Opa!
0: Né, Nani?
1: Com certeza.
0: A gente tá vendo nas mensagens.
1: Gente, na enquete aqui deu o que falar, hein, Henrique?
0: Tá dando o que falar a nossa enquete.
1: Sim, sim.
0: Se você não ouviu a enquete de hoje, a gente quer saber até onde as redes sociais estão atrapalhando os relacionamentos amorosos.
1: Isso mesmo.
0: Que foi uma pesquisa que fizeram, né? Diz que o celular atrapalha, né, Nani?
1: O celular atrapalha muito, né? As postagens também, né? Que
0: aí começa.
1: Fazem,
0: começa.
1: É que nem assim, a postagem. Eu acho assim, um absurdo. Às vezes o cara ou a mulher, né? Tem um relacionamento ali, daí só posta a foto dela. Ou só posta a foto dele. Aí posta aquelas fotos, eu já não acho certo. De biquíni. Você tem um relacionamento, amigo. Você tem ali, daí
0: põe
1: aquela
0: supor,
1: foto do biquininho.
0: Se tu puser uma foto tua com biquíni lá.
1: Ponho pra jogo. Eu não acho.
0: O Max não vai gostar.
1: Opa, com certeza não.
0: Né? Nem precisa
1: vai
0: também.
1: Vai questionar.
0: Pra que postar uma foto de biquíni?
1: É, né? Verdade. Ainda
0: por que não postar uma foto de biquíni? Também pode, quem quiser pode. Mas
1: você tá solteirinha, né? Aí, tá na...
0: Tá na pista.
1: Tá na pista, aí é
0: então mulher negócio. Casada não pode postar foto de biquíni?
1: Ah, eu acho que é muita, né? Sei lá.
0: Isso é polêmico, isso é polêmico. Isso é polêmico. Isso é de cada casal, acho que é cada arranjo, né?
1: É, verdade.
0: Mas a gente,
1: amigo,
0: tá dando opinião, mas não temos que dar opinião. Quem tem que dar opinião?
1: Verdade.
0: Quem tem que dar opinião aqui é o ouvinte.
1: E a pergunta é outra, né, Rick?
0: A outra, vamos na pergunta. Vamos na pergunta, vai.
1: As redes sociais estão atrapalhando os relacionamentos amorosos hoje em dia? O que que você acha?
0: Até dei aquele exemplo, que, né, a gente tá ali vendo um filme, alguma coisa, o cidadão ou a cidadã, seu parceiro ou parceira tá lá olhando pro celular, quando você quer comentar alguma coisa do filme ou da série, a pessoa tá com a cara dentro do celular e não dá, né?
1: Aí é ruim.
0: No almoço é terrível. No almoço, a pessoa com o celular é uma falta de educação.
1: É falta de
0: respeito. Eu acho.
1: E é falta de respeito também, entendeu?
0: Vamos ouvir o povo. Falei.
1: Bora, bora.
0: Pronto, falei.
2: Bom dia, Rick. Bom dia.
1: Bom dia.
3: Finalmente tu voltou, né, Elane?
1: Finalmente.
3: De férias, tava
1: olha
3: na vida,
1: isso. Esse povo aí acha que, olha...
3: Brincadeira, Elane. Férias vai ser merecida, né, Elane?
1: Com certeza, então, meu amigo.
3: Sobre a enquete de hoje, acho que não atrapalha, não. Acho que a gente tem que se garantir. Confiar um no outro. Até porque rede social é passageiro, né? É momento ali, é bacana fazer umas postagens, brincadeira. Então, acho que não deve nem atrapalhar.
0: Boa, garoto.
1: Tem que usar pra coisa boa.
0: Isso aí,
1: né?
0: Isso mandou aí. Bem.
4: Bom dia, Tri. Sobre a enquete de hoje,
1: bom dia.
4: Eu vou falar. Eu acho que a pessoa tem que se tocar. Porque depois que ela ficar sozinha, ela não pode reclamar porque que ela ficou sozinha. Porque eu mesmo...

0: passo por isso. Eu estava assistindo um filme domingo,
1: olha
0: que a
1: isso.
0: pessoa colocou para os dois assistirem e eu assisti sozinha, porque ele ficou o tempo inteiro no zap.
2: Nossa,
0: Ou na
2: terrível.
0: internet, sei lá o que estava
2: Pois
0: fazendo.
2: é.
0: Porque às vezes eu acho que está no zap e está vendo outra coisa. Mas às vezes está conversando e vira o celular para você não ver. Então
2: Ih,
0: é assim,
2: vira o
0: você vai enchendo o saco de
2: celular?
0: uma tal
2: Aí não
0: forma.
2: dá. Aí não
0: E
2: dá.
0: quando for trocado, não sabe por quê.
2: Ó!
0: Então, eu acho assim, uma dica para todo mundo. Tem
2: Ficou
0: esse
2: brava.
0: bancômetro.
2: Ficou
0: Ou
2: brava.
0: você fica no seu celular, ou você fica acompanhado. Os dois juntos não dá.
2: Muito bem.
0: As pessoas deviam se tocar. E
2: Tá
0: depois elas
2: brava.
0: não
2: Concordo 100%.
0: sabem por que elas ficaram sozinhas. Porque elas acham que elas não têm defeito, elas não têm problema. Mas é um saco.
2: É verdade.
0: E não adianta você falar.
2: Não.
1: Chateada.
2: É pior, é pior. Se a pessoa for, como diz a Mayara e Maraísa, narcisista, aí ela não vai admitir jamais que está errada.
1: Está errada. O que que tem?
2: A pessoa narcisista nunca erra. Ela está sempre certa.
1: Vem aquela... O que que tem? Não tem problema.
2: Ah, aí começa a virar. Ah, você também, cada... Só você.
1: Bem isso.
2: Da
1: isso.
2: pista.
3: Bom dia. Matheus aqui da PG, motorista de aplicativo.
1: Ô, Matheus!
3: Sobre a enquete de hoje.
2: Diga.
3: Eu acho sim que tá atrapalhando.
1: Olha, tá.
3: Muitos relacionamentos. O amor esfriou das pessoas.
2: Isso, tá magoado.
3: E eu mesmo terminei um agora.
2: Para ele, para ele aí, para ele. Para ele, para, para. Eu sabia que ele ia falar dele. Eu senti a mágoa no coração do bicho. Escuta de novo.
3: Que tá atrapalhando muitos relacionamentos.
2: Nossa,
3: o amor esfriou das pessoas.
2: Tá falando dele.
3: E eu mesmo terminei um agora.
1: Terminou.
3: Por conta disso. Você saía com a pessoa.
2: Vamos ouvir.
3: Ia pro almoço, um jantar, um shopping, até mesmo em casa.
1: Olha.
3: A pessoa vivia no celular, não dava atenção. E ficava aquele clima chato, sabe? Você de canto. Então, meu, tá muito complicado hoje em dia. A rede social tá estragando muita gente. Infelizmente, mas é isso aí, tá na trita, na melhor.
2: Mas não desista não, rapaz, você é novo, tô vendo, você é moleque.
1: Você
2: é novo, vai, você tem caminho pela frente ainda.
1: E é o que a nossa ouvinte falou, né, depois não sabe porque tá sozinho, né, a pessoa, né. Faz essas coisas com a outra.
2: Terrível.
1: Viu, Rick?
2: Dá vontade de...
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2: Obrigado você que está na sintonia da Tri. Indo para lá e para cá, Fernanda, no Quarentenário, em São Vicente. A Elaine tá em Santos. A Carolzinha Gambini. Carol, beijo, bom trabalho, vai com calma e com atenção no trânsito. Agora Panda.
6: O sucesso do Panda, Eu Te Seguro. Eu...

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0: Dodô e sua trupe. Vá! Né? Assim que ele faz? Vá! É vá ou pá, sei lá, nunca sei. São 10h38 agora, aqui nessa quarta-feira chuvosa. Tá chovendo aí? Dá uma olhada aí no vidro, Nani.
1: Tá chovendo aí, não?
0: Tá, tá chovendo? No centro de Santos tá chovendo ainda.
1: Cadê a senhorinha? Tá chovendo aí,
0: não? Tá chovendo
1: aí, não? Tá chovendo.
0: Tá chovendo, gente. Que coisa, hein? Meu Deus do céu. Diz que a previsão do El Niño é que vai ter muita chuva aí no sudeste. Sul e sudeste do país, hein? Aquela chuvarada direto.
1: Será que vai até meu final Deus de semana, Rick? Não, ninguém merece, né? Então, minhas férias foi setembro chuvoso, né?
0: Setembro chuvoso, né?
1: Eu apelidei assim, setembro chuvoso.
0: Parece um filme, né? Vou te falar, hein? Que férias, hein? Ficou em casa, mofando.
1: Ai, Jesus
0: amado. Mas olha, quem não tá nada mofando e tá pé da vida é a Ana Castela.
1: É mesmo, né?
0: Porque eu vi ontem um vídeo, eu sei que você deve ter visto também, em que ela perdeu a paciência com as previsões para ela. Porque agora o que acontece? Teve uma vidente que falou aí em março, se eu não me engano, que a dupla, ela falou da dupla, a dupla Rick e Renner, ela via alguma coisa perigosa com a dupla Rick e Renner, que era para eles tomarem cuidado. Tá nas redes sociais isso aí. E aí agora aconteceu isso daí.
1: Aconteceu isso.
0: Né? Querendo ou não, essas pessoas, elas têm algum dom.
1: Sim,
0: não, né? Pessoal de cada um, é crença, mas não adianta. Meu, a mulher falou lá em março, aí agora aconteceu o negócio agora.
1: E por mais que fale assim, tem gente que fala assim, ó, eu não acredito isso, aquilo, né? Daí vem a vidente falar um negócio assim pra você, você fica com aquilo na cabeça, velho.
0: Fica com a pulga atrás.
1: Por mais que você não acredite, você, né? Você fica aquilo ali martelando. Meu, será que...
0: Ó, uma vez, uma dessas mulheres que para a gente na rua, vou contar um caso aqui, já falo da Ana Castela, vamos tocar Mayara e Maraíza, Alexandre Pires, tudo, mas tá tudo programado aqui, mas ó, a mulher me parou na rua, sabe essas ciganas que vem, pegou, olhou na minha mão assim, vem cá, garoto, eu devia ter uns 15, 16 anos, tal, com a minha mãe. Olha, você não pode ter moto nunca não, você vai sofrer um acidente.
1: Ai, que horror.
0: Eu nunca usei, nunca mais. Eu nem garupa de moto eu ando.
1: Olha, olha, nem pra, teve.
0: Pra quê? Na dúvida é melhor não.
1: Ai, ai, ai.
0: Aí
1: ai,
0: a mulher falou em março que aconteceu alguma coisa, Deus perdoe, mas aconteceu com o cara, meu xará. Triste demais. A Ana Castela tá brava.
1: É, tá brava, porque essa vidente, ô Rick, ela teria previsto um acidente envolvendo o avião da cantora, né? Por isso que ela ficou brava. A boiadeira gravou um vídeo para responder, né? Ela tava de touca de cetim lá,
0: Eu vi passar esse vídeo, mas não vi o vídeo.
1: E falando bem séria, porque ela falou o seguinte, tem muita vidente aí achando que é Deus.
0: Essa parte eu lembro.
1: Entendeu? Porque ela diz que deposita sua fé em Jesus Cristo, que ora todos os dias e pediu que qualquer energia ruim direcionada a ela caísse por terra, né? Depois que a vidente falou isso.
0: Pensar positivo.
1: Isso mesmo, né?
0: Aham, sim.
1: Então, mas foi no final que veio a frase que chamou a atenção, né?
0: O que ela falou no final?
1: Ela falou, eu puxo o pé, né?
0: Como assim?
1: Eu puxo o pé. Como? Pode saber que qualquer coisinha que acontecer comigo, eu volto pra buscar ela. Olha isso, Rick.
0: Olha, já morreu.

0: mostra.
1: Gente!
0: Peraí. Já mostra que ela ficou na dúvida.
1: É verdade.
0: Tipo o Rick, eu não ando de moto de jeito nenhum.
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3: Você tá na loucura do dia, no meio do seu dia, agora 10h41. 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
3: 10h44.

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0: Tri FM tá na Tri, tá na melhor levada maravilhosa do Mineirinho, que agora quer que seja chamado de Nego Velho, né?
1: Opa, Nego Velho.
0: Mas ele parece velho.
1: Não mesmo, né?
0: Conservadíssimo. Olha, mais de 55 anos, acho, por aí.
1: É, sim, né? Acho que sim.
0: Ele tá lá pra 60 já, hein?
1: Deixa eu ver.
0: Dá uma olhada aí, faz, vale a pena. Dá uma olhada aí. Alexandre Pires, idade. Alexandre Pires, isso, coloca. Eu vou chutar 60, vai. Não!
1: 50!
0: 50!
1: Nossa!
0: Puxa vida, novinho ainda.
1: É novo.
0: 50 anos é garoto novo?
1: É, garoto novo, nego
0: velho. Eu tenho 40.
1: Então não é velho.
0: Eu tenho 40.
1: 40 de rádio, Henrique, é isso? É 40 de rádio, ele não explicou, vai,
0: ai,
1: tá bom,
0: Jesus.
1: Amigo, tá bom.
0: Vamos mudar de assunto, vai.
1: Bora!
0: Olha, a gente vai dar
1: essa enquete.
0: A gente vai dar um moletom da Tri e convites lá pro Cine System no Litoral Plaza Shopping na Praia Grande. É uma boa cineminha nesse frio, gostoso, com qualquer época é bom, né?
1: E estamos dando, o inverno acabou, o inverno, né? E estamos dando moletom, porque o frio não vai embora.
0: Tipo, o inverno acabou, mas tá frio pra caramba hoje.
1: A gente tá esperando esquentar pra parar de dar, né?
0: É, mas sortear. Vamos continuar dando, quando tiver assim, bora. A gente vai dando moletom. Vamos ouvir mais o povo?
1: Vamos lá, Rick.
0: Sobre a internet, sobre as redes sociais e os relacionamentos.
2: Bom dia, Tri. Bom dia, Rick.
1: Bom dia.
2: Linda. Bom dia. Que bom que você tá de volta.
1: Obrigada, meu amor. Ó, coisa linda.
2: Sua voz é linda.
1: Querida. Ah, brigadão.
2: Bom, em relação à enquete,
1: diga.
2: Na minha opinião, eu não acho que as redes sociais atrapalham. Eu acho que o que atrapalha é a falta de noção de algumas pessoas.
1: Ah, isso é verdade.
2: É o que falta em algumas pessoas, né? Um pouco de noção, né?
1: Senso,
2: um pouco,
1: né?
2: De respeito, né? Com o parceiro que tá do teu lado. A gente tem que saber nosso limite, né? A gente tem que saber até onde a gente pode ir. Então, eu acho que o que tá atrapalhando

0: Isso é a falta de noção de algumas pessoas, de alguns parceiros. É isso. Beijo, Pri.
1: Beijo, meu amor.
2: Boa, garota.
0: Bom dia, Pri. Adriana da Ponta da Praia.
2: Oi, Adriana.
1: Oi, Adriana.
0: No meu mundo, as redes sociais não atrapalham. Muito pelo contrário. Ajuda, né? A gente fica por dentro dos assuntos, por dentro de tudo que tá acontecendo. Mas o ser humano, ele tem uma mania muito feia de transformar aquilo que é bom em ruim. E não saber usar com consciência. Este é o problema. A pessoa saber o limite.
2: É,
0: e muitas vezes, se a gente não aponta para a pessoa o limite, ela também não tem consciência que está
2: exagerando. Às vezes não adianta apontar.
0: Exagerando.
2: Não adianta.
0: Mas é isso aí. Tudo em excesso sempre prejudica alguém.
1: Verdade.
2: Ela falou
1: porque,
2: bem.
1: Às vezes a gente acha que a gente tá louco, é aquilo que tu falou, né? Vai falar, vai reclamar do celular, aí você fica muito, ah, já vem você com isso, com essa história.
2: A pessoa, ela desvia e não assume.
1: É, não assume que ela tá errada, né?
2: Então,
1: que aquilo
2: difícil,
1: ali tá fazendo mal pra ela,
2: muito
1: né?
2: difícil.
3: Eu acho que a rede social atrapalha o relacionamento. Atrapalhou o relacionamento dos meus pais, eles até se separaram. E tá atrapalhando o meu casamento também.
1: Nossa!
3: Só que aí no caso sou eu que sou um Zé Ruela. Eu acho que atrapalha sim, eu tenho que tomar vergonha na minha cara.
1: Olha isso, quem é?
3: Meu nome é Robin de Peruíbe.
2: O Robin!
3: Litoral paulista de São Paulo.
2: Se fosse o Batman, aí não teria problema.
1: Toma vergonha na cara.
2: Ai,
1: Robin.
2: Vai. Continue.

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1: 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Agora faltam 3 minutos para as 11. 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

0: Daqui a pouco a gente vai ouvir essa, mas ó, a gente não pode deixar de falar, ah, viu, Nani?
1: Ah, verdade,
0: dessa promoção. Você voltou hoje, mas eu sei que você sabe dessa promoção.
1: Sei.
0: Você trabalha com isso aqui?
1: Tenho criança também, né?
0: Tem criança.
1: Eu só não posso participar, mas meu, eu tenho criança.
0: Fico aqui pensando, o meu lado criança, a gente tem que ter esse lado, né?
1: Todo mundo
0: tem que ter. É legal.
1: Às vezes
0: é legal.
1: Ele faz umas criancices aqui que eu falo.
0: Eu tava vendo esse... Eu tava ouvindo o Val, a chamada, o Val gravou essa chamada. Tava lendo o texto outro dia aqui. Uhum. E eu tava me imaginando, criança, o que que eu pegaria na minha época, né? Minha faz tempo. Com 3 mil reais, tentando imaginar.
1: Gente.
0: Meu, era, eu gostava de carrinho de autorama. Eu gostava de Playmobil. Eu gostava de Forte Apache.
1: Era muito brinquedo.
0: Era bola.
1: Né? Bola. Eu gostava de patins.
0: Bola ia ser a primeira. Você gostava de patins?
1: Ai, assim, eu pensava, se eu tivesse dinheiro, eu ia comprar. Era meu sonho ter um patins.
0: É gostoso, né? Isso. Eu caía muito. Já tentei andar de patins, não dá certo. Eu já tentei surfar, não deu certo. Eu não tem esse equilíbrio todo, não.
1: Aí foi ser locutor de rádio.
0: Aí você locutor. Deu certo. Acho que deu. Ó, três mil reais
1: meu,
0: pro teu filho entrar na loja com a promoção da Tri com o Péricles.
1: Vamos realizar o sonho do pequeno, né?
0: Que maravilha.
1: Soltar ele dentro da loja e falar, né? Assim, gasta 3 mil aí como você quiser, né?
0: Nossa, gente. É muita, dá pra pegar bastante coisa. Ou uma coisa cara, ou uma coisa cara
1: verdade,
0: também.
1: Se fizer um sonho dele ter, sei lá.
0: Sei lá,
1: um
0: bagulho custa 2 mil.
1: Isso, vai lá,
0: ainda
1: compra.
0: Ainda sobra 1000.
1: Uma bicicleta, coisa, é? Né?
0: Isso, uma bicicleta, né? Boa.
1: Videogame, sei lá.
0: E sabe que você que tá ouvindo a gente, eu, o Rick, a Tri aqui e a Nani na Tri, o Péricles vai gravar um vídeo.
1: Pra criança. Ganhadora, olha,
0: né?
1: Que
0: desejando
1: isso.
0: Feliz dia das crianças,
1: isso,
0: né?
1: Isso mesmo, especialmente para o ganhador, né? Imagina o Péricles falando o nominho da criança.
0: Do teu filho, teu sobrinho, teu
1: fulaninho,
0: neto.
1: Fulaninho,
0: feliz
1: dia das crianças. Obrigada, que papai do céu te abençoe. Muito legal, né? Porque assim, sabe o que a pessoa vai poder usar?
0: Ah.
1: Quando a criança fizer aniversário, que passa aqueles vídeos,
0: jogar
1: o vídeo do Péricles.
0: O Péricles, boa ideia, hein? Olha,
1: boa, isso
0: vai ser legal, hein? Então manda pra gente aqui, quer participar? Manda no nosso WhatsApp 13-3219-1055 o seguinte, ó.
1: Certinho, pelo amor de Deus, que eu tô, já tô vendo aqui, ó. Voltei hoje, Rick, já tô vendo gente que tá mandando errado.
0: A gente que não manda as coisas.
1: Não.
0: Ouve o que a gente tá falando.
1: Olha,
0: vai. Fala, Nani, fala.
1: Tem que colocar a frase tri criança, primeiro lugar. Aí coloca o nome completinho da criança. Depois, o nome completinho do responsável, papai ou mamãe, né? Sei lá, ou com quem a criança é criada, às vezes é a vovó, a titia,
0: sim,
1: né?
0: Sim.
1: O bairro e o telefone. Digita o telefone.
0: Por que
1: não
0: que
1: deixa
0: a gente
1: pra
0: insiste?
1: Gente pegar o telefone lá.
0: Isso, dele, ninguém,
1: né?
0: Vai ficar pegando, não dá tempo.
1: Não.
0: E outra, nós vamos encaminhar a tua mensagem pro setor de sorteio.
1: Isso mesmo,
0: então,
1: sorteador.
0: Então você tem. Ó, já estão mandando, ó.
1: Sim.
0: Vê se tá certo essa pessoa aí.
1: Qual?
0: Já
1: essa
0: vê.
1: Aqui?
0: Vê aí.
1: Não.
0: Ah, ela mandou outra coisa. Vê outra, ó, essa tá certinho.
1: Tá certinho.
0: Ali, ó, mandou certinho o nome da criança.
1: Isso.
0: O responsável, bairro e telefone.
1: Isso mesmo.
0: Muito
1: Olha
0: bem.
1: Aí, ó, isso aí.
0: Continuem.
1: E quanto que vai rolar esse sorteio, Rick? É isso?
0: Dia 8? Dia 8 de outubro o sorteio.
1: Ó, tá próximo,
0: vai
1: hein?
0: Acontecer.
1: A gente pensa que tá longe, tá não. Setembro já tá indo embora.
0: Vamos olhar outra pessoa aqui, ó. Tri criança, o nome da criança não vou falar. É. Responsável.
1: Ó, certinho.
0: Bairro, certinho.
1: Lindo,
0: certinho,
1: lindo.
0: Telefone e bairro. É isso, é fácil, porque tá na Tri.
1: Tá na melhor.
0: Melhor, não tem outra.
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2: Agora 11:16 na

final da sua manhã. Temos aí mais meia hora da manhã ainda. Vou tocar mais uma aqui, vou tocar. Obrigado pela sua sintonia, tá bom? Eu, Henrique e a Nani, a gente agradece muito. Nosso WhatsApp tá aqui bombando de mensagens. Seja na promoção das crianças com Pericão, na Tri, seja pra ganhar um moletom aqui na enquete, com os convites de cinema do Cine System, lá no Litoral Plaza Shopping, na PG. É legal. Tem gente que também tá só curtindo. Até o amor morrer. Matheus e Cauã agora.

0: Matheus e Cauã Rosa e o Beija-Flor. Bonita levada também. A programação tá ótima demais. Você que tá aí do outro lado, são 11h28. Agora nós vamos falar de quem agora, Nani?
1: Opa, focar de quem? Rique! Sabe quem apareceu juntinho de novo?
0: Quem?
1: Um casal que você shipava. Bem dizer assim.
0: Ah, já sei, porque eu falei lá no início do programa, lembrei.
1: Olha isso.
0: A Lívia Andrade e o Poatan.
1: Isso mesmo, Rick. Ok.
0: Eu aumento. Não invento.
1: Eles foram flagrados nesta terça-feira, ontem, né? No aeroporto de Foz do Iguaçu, no Paraná. Vai vendo, né? É, apresentador e o lutador do UFC começaram a se aproximar em março.
0: Eu lembro, foi no Domingão, chegou como quem não quer nada.
1: Isso, falaram até sobre a relação deles,
0: aí,
1: né?
0: Papo vai, papo olhares, aí pegou.
1: Só que nos últimos meses, os dois teriam se afastado um pouco, né? Só foi esse encontro e pronto, né? Mas...
0: E, você sabe que teve até... Deixa eu te cortar. Eu entendo porque eu sigo esses caras de MMA.
1: Você...
0: Eu sigo os caras do MMA.
1: E você
0: MMA.
1: É fã dele, né, Rô?
0: Sou fã do Poatan porque ele era alcoólatra, passou por muita dificuldade em São Bernardo do Campo, morava, era pobre, não tinha que comer direito, família pobre. E aí o cara foi vencer o esporte, fez a pessoa vencer verdade. Na vida. Então a gente tem que valorizar isso e é um incentivo, né? As pessoas estão aí achando que tá no fim do túnel, o cara agora é conhecido no mundo todo. Não pode chegar em aeroporto de mundo nenhum.
1: Pedreiro, né? Começa ali como pedreiro e daqui a pouco
0: então, olha isso. O cara tá lá, riquíssimo. Aí o que que aconteceu? Eles se separaram, como você disse. Aí começou a circular uma notícia fake que ele teria feito um comentário falando que ela era só merenda.
1: Nossa.
0: E não é do feitio do Poatan. Poatan é gente boa.
1: É mesmo.
0: Poatan é gente boa.
1: E quando eles estavam juntos, a gente dava pra ver que era
0: um namoro.
1: Era uma coisa mais séria.
0: E aí então eles foram vistos no aeroporto.
1: Isso, esse encontro, né, reacendeu a curiosidade dos fãs, Rick. Será que o romance ganhou uma segunda chance? E por enquanto o flagrante mostra que eles estiveram juntos, mas não confirma uma reconciliação. Só foram vistos juntos.
0: Ah, tem um ouvinte dizendo aqui, peraí.
1: Mas eu queria.
0: Peraí, tem um ouvinte falando ali, tá digitando. A Val da Praia Grande tá falando o seguinte. Não, mas isso aí não é namoro, não. Ele tá interessado no dinheiro dela.
1: Minha
0: filha!
1: Dinheiro? Fala aí, Rick. Olha, fala, o Rick sabe.
0: Você sabe quanto que o Poatan... Dessa parte eu manjo.
1: Dessa parte tu manja, que ele
0: perdeu a luta, a última luta dele...
1: Meu senhor.
0: Foi em junho, mais ou menos, maio, junho, não lembro a data agora.
1: Foi mesmo.
0: Ele foi nocauteado, até foi polêmico, porque o cara teria batido na
1: ela
0: nuca.
1: Ela foi também, né?
0: Ela foi, ela tava lá. O cara teria batido, se o...

0: O Gane, o francês, bateu na nuca do Poatan e tal. Sabe quanto o cara ganhou pra perder essa luta?
1: Ganhar pra perder?
0: É, porque a bolsa dele é fixa. Ele já é estrela da casa. Sim. Tá? A luta durou 5, 6 minutos. Sabe quanto que o cara ganhou? 10 milhões de dólares.
1: Nossa.
0: Pra lutar 5 minutos.
1: Pra perder.
0: E perdeu. E ganhou. O homem tá faturando, Jesus, sabe quanto? Quase 8 milhões por minuto.
1: Por minuto?
0: Então não tem essa não, minha filha. Ela que pode estar... Tá... É o contrário.
1: Nós vamos trabalhar anos, anos e anos e anos.
0: E não vamos ganhar isso. Não, eu vou dizer mais. Nós vamos reencarnar várias vidas e não vamos ganhar isso. Deus.
2: Continue.

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0: 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Pena que você já namora. Marcos e Belucci. Agora faltando 12 minutos pro meio-dia, a gente vai aqui pros últimos áudios, Nani.
1: Opa,
0: temos que ir pro break, porque você sabe, né? Tá no horário político. Gente. Tem que entregar certinho ali pro horário político. Mas continua a programação.
2: Ficou curto, né?
0: É, depois continua. A programação tá lá no nosso,
1: no
0: nosso aplicativo com muita música, tá bom? Vamos ouvir o povo?
1: Bora, bora.
0: As últimas de hoje?
1: Os últimos áudios.
0: Vamos lá, Naninha, vamos lá.
3: Bom dia, Vicky. Seja bem-vinda, Helene, atrasadinha, não chegou ainda.
1: Bom dia, Cida Cris,
3: que é um príncipe da Vila Margarida.
1: Bom dia, olha, meu amigo.
3: A rede social, na minha opinião, ela no meu caso, no meu relacionamento, ela não atrapalha, porque até então eu não sou curioso, eu não tenho tempo pra ficar meio que olhando da minha namorada.
1: Essa é boa.
3: Se tem foto com o ex e tal, e ficar fuçando.
0: Então,
3: né? Mas no caso da minha namorada, a minha rede social atrapalha muito.
1: É mesmo?
3: Porque ela me fez apagar a foto de umas 4 ex que eu tinha, ou 5, na minha
0: foto
3: rede social, que eu já nem lembrava mais. A danada entrou na minha rede social e fuçou o baú de baú de baú.
1: Ela fuçou.
3: Que até encontrou umas 5 ex minhas e me fez apagar tudo.
0: Danada.
3: Meu Deus, isso aí, minha vida virou inferno. Até apagar. Mas apaguei.
0: Ah, esse Cris.
3: Cristian, aqui da Vila Margarida.
0: Tem que apagar, tá cara, parceiro. Tem que apagar.
1: Vai ficar com foto de ex lá também.
0: Ah, eu te falo.
1: Aí é demais.
4: Ah. Bom dia, bom dia. Bom dia, Rick.
0: Bom dia.
1: Bom dia, Nani. Bom dia.
4: Que saudade dessa duplinha linda.
1: Ah, que linda.
4: Meu nome é Josiane.
0: Obrigado, Jô.
4: É, sobre a enquete de hoje, eu fui bem prejudicada no meu relacionamento, né? Num casamento. Por causa das redes sociais. Na verdade, não é as redes sociais. O culpado é o ser humano, né?
1: Ser
4: a pessoa que usa de forma errada, né? Então, não pode culpar as redes sociais. Pelo contrário, as redes sociais ajudam, né? Tem um lado muito bom. Só que são as pessoas que não sabem usar.
0: Exatamente.
1: Isso mesmo, falou tudo, né?
0: Falou muito bem.
5: Bom dia, Rick!
0: Oi!
5: Boa, Nani!
1: Bom
5: Seja
1: dia!
5: Seja bem-vinda de volta!
0: Quem é? O Ronaldo?
1: Ronaldo
5: Marques.
0: Fala, Ronaldo!
5: Rede social.
0: Peraí, para o áudio do Ronaldo. Eu não aguento essas coisas. Gente, eu sou como é que fala? TDAH, gente.
1: Não.
0: Divergente. Tem um barulho de um pássaro lá no áudio dele. Volta o áudio.
1: É pássaro?
0: É um pássaro.
1: Não, Rick.
0: É um pássaro. Volta,
1: ai,
0: volta.
1: Jesus.
0: Volta aí, volta, vai.
5: Ronaldo Marques, do Forte.
0: Batendo as asas.
5: Rede social foi a maior invenção nos últimos anos.
0: Onde esse cara tá? Olha,
5: acabou a depressão de muita gente. Muitos encontraram parceiros na rede social. Se seu parceiro está mais na rede social do que com você, abre o zóio. Tem alguma coisa errada. Será que você não tem que chamar mais atenção do que a rede social para ele? E outra coisa.
1: É verdade.
5: Com a rede social hoje eu converso, eu interajo com a Nani, com o Rick.
0: Aí, garoto!
5: Valeu, nóis.
0: Ronaldo. É nóis.
5: Beijo.
0: Ronaldo, depois você me conta o que era aquilo lá, você tá levando um pássaro numa gaiola, que eu vi um barulho de pássaro, eu ouvi, eu não tô louco, olha aqui,
1: aí, ó.
5: Ronaldo Marques, do Forte.
0: Olha, tá voando, tá voando.
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1: Dia 27.

0: Agora, infelizmente, a gente precisa fazer o sorteio, o moletom da Tria, o par de convites de cinema do Cine System. Pra quem vai, Nani?
1: Saindo para Priscila Barreto Campos.
0: Rick. Aí, Priscila! 2 dias pra passar na João Pessoa, 350, sim. Centro de Santos, das 14 às 15h30 e retirar o seu prêmio, tá bom?
1: Isso mesmo.
0: Nani, amanhã você tá aí, né?
1: Tô aqui. Não,
0: agora, te espero, hein? Direto sempre. Pra sempre. Beijo, tchau. Beijo.
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1: Tri FM, agora faltam 3 minutos pro meio-dia.
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0: Depois seguimos com Ed Brito e Samuel.
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1: Alô, boa tarde, por aqui o Rick no seu rádio nessa quarta-feira, 23 de setembro de 2026. Vamos juntos até as duas horas, a sequência premiada começa a partir de agora e vai te dar aquele prêmio que eu dei um drible de manhã em você, fiz que era, mas não era, e agora é. O vale combustível de R$100. Quem te dá um desconto de R$100 no teu combustível, no teu tanque? Você chega no posto, fala, enche aí, completa. Algum lugar vai te dar 100 mango de desconto? Vai, a Tri. A Tri vai te dar. Então é agora, você economizar bastante. E mais os convites de cinema pro Cine System. Vamos lá, 13-3219-1055. João Gomes e Pablo, vou te procurar. I Love You Baby, é a primeira. Zé Neto Cristiano, Cadeira Cativa, música 2. Ian e Dilcinho, A Gente Se Separou. Aí vem Cleiton e Romário, Chuva de Bênçãos. Diego Vitor Hugo, Moça pra Casar. Uma dessas vai voltar, hein?
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0: uma salva de palmas pra Pabllo aí.
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0: FM tá na 30 na melhor e Andy Ursinho, a gente separou. Cadeira cativa, Zé Neto, Cristiano, João Gomes com Pablo, Vou Te Procurar e I Love You Baby. Continua a sequência te dando de presente o Vale Combustível aqui na Tri FM de R$100. Você chegar no posto lá, não pagar nada, sem mango de gasosa, de, sei lá, o combustível que você usar, né? E os convites de cinema. Vem Cleiton e Romário, Chuva de Bênçãos agora. Diego e Vitor Hugo, Moça Pra Casar.
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Olha, vou te falar, depois que eu toquei essas duas últimas, o bicho virou aqui, hein, ó. Isso não é dica não, tá? Não tá nada definido não. Mas deu uma embolada, porque a primeira foi o João Gomes e Pablo, Vou Te Procurar, a Love Baby, né?

0: Eu adoro essa brincadeira aqui, porque o negócio vai indo, vai, daqui a pouco vota em uma, vota na outra, desvota. Zé Neto Cristiano, cadeira cativa. E aí, Dilcinho, a gente separou, beleza. Aí toquei o Cleiton Romário, Chuva de Bênçãos. E Diego e Vitor Hugo, Moça pra Casar, deu uma emboladinha. Não tá nada decidido. Vale os combustíveis R$100 e os convites de cinema, já volto.
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0: quase que não deu pra vocês, viu? Ô, seus caipira. São os caipira legal, ganharam os caipira. É, eu gosto dessa dupla aqui. Você gosta também, ganhou bem, mas tomou um vareio ali no final, quase que... Se tivesse mais meia hora, não sei não. Vale combustível, Rick. Pra quem? Quem tá levando cenzão da Tri, o Vale Combustível. E os convites lá pro Cine System no Litoral Plaza Shopping na Praia Grande. É Luiz Tadeu Monteiro da Silva. Aê, Luizão. Vai chegar no posto lá. Completa aí pra mim. Aí, sei lá, vai dar 250 manco. Vai pagar só 150. Uma ideia, né? Uma ideia. Você pode chegar lá e pôr 100 só também.
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0: Vou mandar um abraço aqui, tem muita gente, o Arnaldo em São Vicente, curtindo a Tri, obrigado garotinho, um abraço pra você, muito obrigado pelas palavras aqui, diz que adora a Tri. Laura Silva, tá na Aparecida em Santos, também o Luiz Caetano no centro de São Vicente, também ligada na Tri, a Fernanda no Pai Caralho, Vicente de Carvalho, Gleison Donizete Ribeiro também ligadinho sempre, nome de jogador de futebol, Hendrick, olha outro jogador, o Hendrick Vieira, no centro de São Vicente, ligado na Tri FM, na Areia Branca. A Débora da Silva, obrigado, galerinha.
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2: Agora 1:02. Estamos de volta com novidade na programação da Tri, ó. Olha quem tá junto aqui nessa dupla, ó.

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1: Paula Fernandes e Simone Mendes.
2: Tá explicado. Suas conversas temporárias que depois.

0: Free FM tá na treta, na melhor agora, 1:08.
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4: 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Eu sou a Fernanda, tô no quarentenário. Toca a música do peão todo tatuado. Aí oferece pro Geninho, tá aí, ó.
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0: Fernanda tá em Pariquera-Sul curtindo a tri, pediu pra tocar essa aqui, oferecer pra Érica, que tá trabalhando. Diego e... Henrique, Diego, Bruno e Marrone, ó.
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0: 1h23 na Tri. Uma ótima tarde de quarta-feira. Gente, hoje é quarta. Tipo assim, tá muito rápido. Né? Já amanhã é pré-sexta. Eu gosto de falar quinta-feira é pré-sexta, né? Já pra palavra sexta já entrar, pra sextar mais rápido, sei lá. É bom. Amanhã é pré-sexta. É muito melhor do que falar que é quinta.
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3: Aumente o volume. 1h29, você pedindo a sua música pra você aqui pelo 13-3219-1055. Rica, aqui é o Renato, sou motorista de aplicativo. Toca Felipe Rodrigo, ignora aí na Tri. Obrigado, Renato, tá levando a gente aí.

0: 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Vamos pro intervalo rápido, já já a tua música aqui na Tri. Tô esperando. Pede aí, pede aí.
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0: Então pede aí pelo 13-3219-1055. A Fabiola pediu pra tocar qualquer uma da Ana Castela. Vamos lá.
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0: Tiaguinho na Tri, Pensamentos Intrusivos. Essa versão que a gente ouviu agora, que você ouviu, foi gravada aqui no Complexo de A Tribuna. É, no acústico da Tri. É, foi demais, gente. Foi Flórida! Gente, voltamos já com tua música aqui na Tri. Fica aí que eu já venho.
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0: Tri FM agora 6 para as 2.

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FM tá na tri, tá na melhor, a gente acabou, olha o horário, são 2:02, já tem que entregar o horário pro Flavinho, senão atrasa o homem fica bravo que nada, é uma flor de pessoa. Ó, e o Vale Combustível vai sair no horário dele, tá pronto, falei, tchau gente, até amanhã.

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0: depois seguimos com Ed, Brito e Samuel.
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0: A energia aumenta ao som de Luan Santana.

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0: todos muito bem-vindos. É isso aí, tá na tri, tá na melhor. Eu sou o Flavinho Filho. Vamos juntos, ao vivo, a partir de agora, nesta quarta-feira, dia 23, comandando aí a programação da Tri, claro, com muito prazer, até logo mais às 7 da noite. Agradecendo o carinho da sua audiência, sejam todos muito bem-vindos. Tá na Tri, tá na melhor, e ele vem aí,
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0: energia do Galvão Bueno aqui na nossa Tarde da Tri. O porquê do Galvão Bueno, você vai entender agora com a charadinha do nosso querido motorista feliz. E aí, Toninho, meu querido, boa tarde!
1: Boa tarde, meu querido Flavinho Filho, boa tarde a todos! Charadinha do motorista feliz! O que que o Galvão Bueno gosta de comer no churrasco? Responde aí!
0: Não. Foi isso que eu ouvi? Ai. O que que o Galvão Bueno gosta de comer no churrasco? É isso? É isso mesmo, Toninho? Vamos lá! Tem o Vale Combustível no valor de R$100 de presente pra você e também um par de convites de cinema pro Cine Sister. Agora eu tô curioso, O que será que o Galvão Bueno gosta de comer no churrasco, hein? Vamos lá. É todo mundo participando aqui, respondendo a charadinha do motorista feliz na tarde desta quarta-feira. Toninho, repete a charadinha, Toninho!
1: O que que o Galvão Bueno gosta de comer no churrasco? Responde aí!
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0: agora 2:19, a nossa charadinha da tarde tá no ar hoje com a participação do Toninho, motorista feliz. Tem aí Vale Combustível e eu tenho também aquele par de convites de cinema pro Cine System. Você não vai ficar de fora. E aí, Toninho? A charadinha de hoje do Galvão Bueno, como é que é, Toninho?
1: O que que o Galvão Bueno gosta de comer no churrasco? Responde aí!
0: E aí, será que o Galvão Bueno é guloso? Será que ele é bom de boca? O que que o Galvão Bueno gosta de comer no churrasco? É, de repente você tá pensando em convidar o Galvão aí pra um churrasquinho? É, final de semana tá chegando, mas o que que será que ele gosta de comer no churrasco, hein? Vamos lá, 13-3219-1055. Toninho, repete a charadinha, Toninho!
1: O que que o Galvão Bueno gosta de comer no churrasco? Responde aí!
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0: 7:30.
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11: 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Boa tarde, agora 2:23.
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13: Tá na hora, agora faltando 18 minutos para as 3 horas da tarde, as informações do futebol aqui na Tri, com a apresentação da jornalista Ariane Rocha. Diga lá, Ariane, boa tarde.
14: Boa tarde, Flavinho, boa tarde para o ouvinte da Tri. Olha, a data FIFA, ela tem o seu lado bom e o seu lado ruim. O lado bom é que a gente não se preocupa porque o time não perde, né? Então não vai cair na tabela, não vai ter problema. Essa é a parte boa. A parte ruim é que aí não tem o que falar sobre o futebol e aí vem as questões de bastidores. E normalmente não são coisas tão boas assim, viu? Vou falar do Santos, que tem duas preocupações fora de campo, que é o futuro do Gabigol e uma nova condenação milionária por dívida com outro clube. O executivo de futebol Alexandre Matos disse que não existe negociação em andamento com o Cruzeiro para manter o Gabigol em 2027. Segundo ele, o momento é de concentrar esforços na recuperação do Santos no Campeonato Brasileiro. As conversas sobre o futuro do atacante devem ficar para depois do campeonato e das eleições presidenciais do clube em dezembro. Matos destacou a identificação de Gabigol com o Peixe, mas disse que também será necessário conhecer o desejo do jogador para a próxima temporada. O camisa 9 pertence ao Cruzeiro.

0: E está emprestado ao Santos até o fim desse ano. E o dirigente também confirmou que o clube ainda tem débitos com jogadores do elenco, sem detalhar nas informações apresentadas os valores ou os profissionais envolvidos. Enquanto isso, mais uma cobrança pesa sobre as contas santistas. A Câmara Nacional de Resolução de Disputas, a CBF, condenou o Santos a pagar R$ 18.616.000 ao Cuiabá por valores relacionados a contratação e a posterior venda do zagueiro Joaquim ao Tigres do México. Segundo o Cuiabá, houve renegociação para o pagamento em 5 parcelas, mas o Santos quitou apenas a primeira. O clube mato-grossense cobra o pagamento imediato e cita o histórico de transfer ban recebidos aí pelo Peixe em outras dívidas. O Santos ainda pode recorrer da decisão e em nota afirmou que trata o caso pelos meios institucionais competentes. O clube também reafirmou o compromisso de cumprir suas obrigações financeiras dentro do planejamento. Dentro de campo, o Santos tenta subir na tabela e fora dele precisa reencontrar soluções aí para manter os jogadores e administrar as dívidas. Daqui a pouquinho eu volto com outras notícias. 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
6: Olá, muito boa tarde para você que tá junto com a gente, acompanhando aí a programação da Tri, agora 3:03.
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6: É hora de conferir a previsão do tempo. Será que a chuva persiste? Vamos saber agora. Ariane Rocha, você mais uma vez aqui na Tri.
11: Pois é, Flavinho, todo mundo quer saber, né? Como é que fica o tempo nos próximos dias? Já estamos na primavera. Tivemos uma prévia do verão na segunda-feira com temperaturas mais elevadas, mas para essa

0: quinta-feira, o tempo ainda vai ser de bastante instabilidade na Baixada Santista, porém, os termômetros sobem um pouquinho mais em relação a hoje. Depois de um dia marcado pela chuva, pelo frio, os termômetros começam a subir lentamente. Amanhã, a mínima prevista é de 17 graus e a máxima pode chegar a 21 graus. O céu permanece bastante nublado, com possibilidade de chuva passageira. A tendência é que essa instabilidade reduza ao longo do dia, embora o sol ainda não dê as caras amanhã. Os ventos sopram fracos, com velocidade de até 9 km por hora e rajadas de até 26 km por hora. Daqui a pouquinho eu volto com outras notícias. 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
1: Esse é o cara.
2: Opa, e a charadinha do motorista feliz continua.
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2: E aí, Toninho? Boa tarde, garoto.
4: Boa tarde, meu querido Flavinho Filho. Boa tarde a todos. Charadinha do motorista feliz. O que que o Galvão Bueno gosta de comer no churrasco? Responde aí!
2: Ai, ai, ai, o que que o Galvão Bueno gosta de comer no churrasco? De presente pra você, tem um vale combustível no valor de R$100, mais ainda um par de convites de cinema pro Cine System lá na Praia Grande, no litoral Plaza Shopping. Não fique de fora! Aguardando você aqui na Tarde da Tri, manda mensagem 13-3219-1055. Tá no ar, a charadinha do motorista feliz.
4: O que que o Galvão Bueno gosta de comer no churrasco? Responde aí.
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0: piadinha do motorista feliz.
1: A charadinha do motorista feliz continua por aqui. Todo mundo interagindo no Zap da Tri, respondendo a charadinha aqui na tarde desta quarta-feira e concorrendo ao sorteio do Vale Combustível e também aquele par de convites de cinema pro Cine System. Tá no ar a charadinha do motorista feliz.
2: O que que o Galvão Bueno gosta de comer no churrasco? Responde aí!
1: É, o Galvão Bueno é bom de boca. E aí, o que que ele gosta de comer num bom churrasco? Ah, é a charadinha do motorista feliz aqui na tarde desta quarta-feira. Não fique de fora, aguardando você no Zap da Tri 13-3219-1055. Tem vale combustível? Claro! Tem convites de cinema? Claro que tem! E tem você participando aqui no Zap da Tri!
2: O que que o Galvão Bueno gosta de comer no churrasco? Responde aí!
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4: 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Boa tarde, agora 3h22. 10 anos de Kicks no Brasil e a Nissan está comemorando com 10 mil de desconto direto na nota do novo Kicks. 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

existe uma teoria que se chama 90-10, onde uma pessoa tem 90% daquilo que você procura em alguém.

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2: A charadinha do motorista feliz continua por aqui. Diga lá, Toninho. Boa tarde, garoto.
3: Boa tarde, meu querido Flavinho Filho. Boa tarde a todos. Charadinha do motorista feliz. O que que o Galvão Bueno gosta de comer no churrasco? Responde aí.
2: E aí, a charadinha do motorista feliz tá no ar. De presente pra você tem aí vale combustível e também um par de convites de cinema pro Cine System. Você, é claro, não vai ficar de fora. Todo mundo interagindo aqui no Zap da Tri na tarde desta quarta-feira. Aguardando você. Vai lá, 13-3219-1055. A charadinha do motorista feliz tá no ar.
3: O que que o Galvão Bueno gosta de comer no churrasco? Responde aí!
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11: 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Boa tarde, agora 3h36.
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1: A charadinha do motorista feliz continua. Agora faltando 12 minutinhos para as 4. Dá tempo de você participar ainda. É! Tem vale combustível? Tem! Tem convites de cinema para o Cine System? Tem! Tem o Toninho participando com a gente aqui na tarde dessa quarta-feira? Tem! Fala, Toninho!
2: O que que o Galvão Bueno gosta de comer no churrasco? Responde aí!
1: O que que o Galvão Bueno gosta de comer no churrasco? Essa é a charadinha do motorista feliz. Valendo aí! Vale combustível no valor de R$100 e também um par de convites de cinema pro Cine System. Não fique de fora! Toninho, repete a charadinha mais uma vez, Toninho!
2: O que que o Galvão Bueno gosta de comer no churrasco? Responde aí!
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1: Boa tarde, meu querido Flavinho Filho. Boa tarde a todos. Charadinha do motorista feliz. O que que o Galvão Bueno gosta de comer no churrasco? Responde aí.
2: Toninho, eu confesso pra você que eu estou curioso. Tem aí, vale combustível no valor de R$100 e também um par de convites de cinema pro Cine System.
1: O que que o Galvão Bueno gosta de comer no churrasco? Responde aí!
2: Chegou a hora, o Toninho vai desvendar o mistério da charadinha hoje. Fala, Toninho!
1: Meus queridos ouvintes, chegou a grande hora de desvendar a charadinha da tarde. Eu perguntei o que que o Galvão Bueno gosta de comer no churrasco. Asa e coração, amigo! Entendeu aí ou não? O que que o Galvão Bueno gosta de comer no churrasco? Asa e coração, amigo! Um abraço, até a próxima, valeu!
2: Ai, não, foi isso que eu ouvi? Asa e coração! Asa e coração! Haja coração! Muita gente respondeu aqui só o coração, mas esqueceu da asa, né? Asa e coração. É? Entendeu aí ou não? Ai, ai, ai, ai, ai. Só o Toninho. Só o Toninho. O que será que vem na próxima quarta-feira? O que será que vem na próxima quarta-feira? O que que o Galvão Bueno gosta de comer no churrasco? Asa e coração.

0: coração. Toninho, Toninho, vai pro churrasco, Toninho, vai pro churrasco.
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5: Só faltou um detalhe, né? Divulgar aqui quem faturou o prêmio. Nossa, fiquei tão empolgado com o churrasco lá, com a asa e o coração do churrasco do Galvão. E eu esqueci de divulgar aqui o sortudo, ou sortuda, né? Judá Nascimento Silva. Alô, alô, Judá Nascimento Silva. Vale combustível, mais convites de cinema pro Cine System. Presentão aí pra você. Judá Nascimento Silva, parabéns!

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0: Depois seguimos com Ed, Brito e Samuel.
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0: A energia aumenta ao som de Luan Santana.

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Premiada está no ar. Anota aí as candidatas. Luan Santana, música número 1 com Olho Marrom. Eu Te Seguro, a número 2 com o Panda. A terceira com o Pixote, No Meio do Processo. A música número 4 com a dupla Danilo e Davi, Eu Não Sou Terapia. E vai lá, fecha aí a sequência premiada nesta quarta-feira com a dupla Maiara e Maraíza. Tem moletom exclusivo, lindo moletom da

0: Cine System. E aí, quem leva melhor? Luan Santana, Panda, Pixote, Danilo e Davi ou Maiara e Maraísa?
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0: com a apresentação da jornalista Isabela Vaz. Diga lá, Isa, boa tarde.
1: Oi, Flávio, boa tarde para você, boa tarde para o ouvinte da Tri. O Coliseu de Roma foi fechado ao público nesta quarta-feira após a morte de um trabalhador de 22 anos dentro do monumento. Andrea Moretti teria caído de uma grande altura enquanto participava da instalação de um novo sistema de iluminação no segundo nível do edifício histórico. O Ministério da Cultura Italiana confirmou a morte e o fechamento da atração. A primeira-ministra Giorgina Meloni lamentou o acidente e o Coliseu é um dos pontos turísticos mais visitados da Itália e chega a receber 20 mil pessoas por dia na alta temporada. E o corpo do cantor Rick, da dupla Rick Renner, será velado e enterrado em Sorocaba, no interior de São Paulo. A assessoria informou que o velório para familiares e amigos está previsto para esta quinta-feira, dia 24. Rick tinha 59 anos e foi uma das 5 vítimas da queda de um helicóptero em Urubici, na Serra de Santa Catarina. Os corpos foram resgatados ontem em uma operação aérea com uso de cordas e levados ao IML de Florianópolis. A liberação ocorreu hoje pela manhã. Já já eu volto com outras informações. 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

0: beijo carinhoso pra você. Muito obrigado, a sortuda aqui na tarde de hoje, na sequência premiada da Tri. Ana Clara Alves dos Santos, parabéns! Faturando aí o lindo moletom da Tri e também um par de convites de cinema pro Cine System. A todos, o meu muito obrigado aí pela participação. A vencedora, vamos ouvir de novo. Panda, eu te seguro.
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0: 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Olá, muito boa tarde para você que tá junto com a gente aqui na Tri. Agora faltam 17 minutos para as 5.
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0: feita todinha pra você. Agora faltando um minutinho pras 5. Ponto final na nossa Tarde da Tri. Amanhã estamos de volta às 2. Já já, logo após o intervalo comercial, tem aí o nosso Happy Hour.
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0: depois seguimos com Banda.
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0: E chegamos ao destino com Marcos e Belucci.
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6: Vamos lá, agora 5 horas, mais 5 minutinhos. Um bom final de tarde pra você que tá aí acompanhando a programação da Tri. Tá tudo certinho.

0: Doutor, tá bom? Hoje, para você que participar com a gente aqui, estaremos sorteando o Vale Combustível e também par de convites de cinema pro Cine System. Então, o convidado de hoje aqui no Diquinha Voz no Happy Hour é um ator, ok?
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1: É o final de tarde aqui na Tri com o nosso Happy Hour e informação agora. Travessia de balsas com a Isabela. Diga lá, Isa!
2: Oi, Flavinho. Boa tarde pra você, boa tarde pros ouvintes da Tri. Ó, pra quem tá do lado de Santos, o tempo de espera na balsa é de 30 minutos. E pra quem tá do lado de Guarujá, o tempo de espera é de 15 minutos. Tem 7 balsas operando neste momento e o portal tá acusando travessia com lentidão por motivo de maré forte. Já já eu volto com outras informações. 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
1: Muito bem, o convidado de hoje, quando começou o programa, eu já adiantei que era... é um ator. Mas tudo bem, tem tantos atores. Agora vê se você...

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1: Desde que eu a vi pela primeira vez, assim, eu realmente fiquei muito, muito, muito encantado com ela. E tiveram algumas situações que eu tinha certeza que quando a gente se conhecesse de fato, ela ia lembrar, sabe? Que eu achava que ela super tinha me olhado. E aí o dia que eu conheci mesmo ela, ela... Não lembro.
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2: E aí, já sabe quem é o ator convidado de hoje aqui no Happy Hour? Tem de presente pra você, vale combustível no valor de R$100 e também um par de convites de cinema pro Cine System. Vale combustível e convites de cinema

0: pra você que diz pra gente aqui quem é o ator convidado no Happy Hour da Tri. Vai lá, 13-3219-1055.
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1: Ah, agora faltando 20 minutinhos para as 6. Um bom final de tarde para todo mundo que tá aqui acompanhando a programação da Tri. Tá na Tri, tá na melhor. Vale combustível, convites de cinema. Esse é o presente para você que participa aqui no Happy Hour, respondendo quem é o dono da voz, quem é o convidado hoje aqui no Happy Hour.
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2: Desde que eu a vi pela primeira vez, assim, eu realmente fiquei muito, muito, muito encantado com ela. E tiveram algumas situações que eu tinha certeza que quando a gente se conhecesse de fato, ela ia lembrar, sabe? Que eu achava que ela super tinha me olhado. E aí o dia que eu conheci mesmo ela, ela... Não lembro.
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1: Ele é um ator. Bom, até aí, né?

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3: Tri FM, faltam 17 minutos para as 6.
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1: Sim. Aí, essa é aquela que pega no coração. Essa é aquela que vai fazer você se emocionar. Só não pode ligar pro ex ou pra eles, tá? Segura.

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1: Mais uma vez a participação da jornalista Isabela Vaz aqui no Happy Hour agora com a previsão do tempo. E aí, Isa?
2: Oi, Flavinho. Ó, quinta-feira será de temperaturas amenas, muitas nuvens e possibilidade de chuva na Baixada Santista. A passagem de uma frente fria mantém o tempo instável na região, com períodos de chuva e pouca elevação das temperaturas. A previsão indica também possibilidade de melhora durante a noite. Os termômetros devem variar entre 16 e 20 graus. Os ventos sopram de leste a sudeste, com rajadas que podem chegar a 28 km por hora. No mar, a atenção deve ser redobrada. A ondulação de sul ganha força com ondas que podem chegar a 1,70 m em pontos do litoral, especialmente nas praias mais expostas. O mar deve permanecer agitado, exigindo cuidado de banhistas, surfistas e pequenas embarcações. A tendência é de melhora gradual das condições do tempo a partir de sexta-feira, com elevação das temperaturas no fim de semana. Já já eu volto com outras informações. 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
1: Olá, boa noite na Tri, agora 6h15, informação do trânsito, mais uma vez com a participação aqui no Happy Hour da jornalista Isabela Vaz. Diga lá, Isa.
2: Oi, Flavinho, boa noite. Ó, trânsito intenso nesse momento em Cubatão, na Via Anchieta, até a entrada de Santos, tá? Também trânsito parado em toda a extensão da Francisco Glicério e do Canal 4. Agora, na Avenida da Praia, trânsito intenso também, do Canal 6 até a Conselheiro Nébias. E mais um pouco ali na Ponte do Mar Pequeno, nesse momento também congestionada, tá bom? Já já eu volto com outras informações. 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Tá na Melhor.
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1: Muito bem, o convidado de hoje é um ator, e olha, bacana, tem mais uma dica pra você aqui. Ele também faz parte do elenco da novela Quem Ama Cuida. É verdade, é verdade. Ele interpreta aí o Heitor, ele que é um filho que foi dado como morto durante anos, né? O filho do Arthur Brandão. Então, ele reaparece, né, o filho do Arthur Brandão, depois de muitos anos. Esse ator interpreta na novela Quem Ama Cuida, o Heitor. Vê se você desconfia quem é o dono da voz, quem é o convidado de hoje aqui no Happy Hour.
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3: Desde que eu a vi pela primeira vez, assim, eu realmente fiquei muito, muito, muito encantado com ela. E tiveram algumas situações que eu tinha certeza que quando a gente se conhecesse de fato, ela ia lembrar, sabe? Que eu achava que ela super tinha me olhado. E aí o dia que eu conheci mesmo ela, não lembro.
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0: você aqui. 13-3219-1055. Boa sorte!
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16: Boa noite, que bom saber que você está aí acompanhando a programação do 105,5. 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Agora 6h24.
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0: Obrigado.
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2: Muito boa noite, agora 6 horas, mais 33 minutos. E aí, quem é o convidado de hoje aqui no Happy Hour da Tri? Quem é o dono da voz? Quem é o ator hoje? Presta muita atenção.
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3: Desde que eu a vi pela primeira vez, assim, eu realmente fiquei muito, muito, muito encantado com ela. E tiveram algumas situações que eu tinha certeza que quando a gente se conhecesse de fato, ela ia lembrar, sabe? Que eu achava que ela super tinha me olhado. E aí o dia que eu conheci mesmo ela, não lembro.
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2: Em Vale Tudo, ele interpretou o Ivan Meirelles. Ivan Meirelles, esse ator, interpretou na novela Vale Tudo. Atualmente, ele interpreta o Heitor na novela Quem Ama Cuida. É, o filho do Arthur Brandão. Arthur Brandão interpretado pelo Antônio Fagundes, né? Mas e aí, quem é que faz o Heitor? Quem interpreta o Heitor na novela Quem Ama Cuida? Qual é o nome do ator? Ele que é o convidado de hoje aqui no Happy Hour. Tem Vale Combustível,

0: o sorteio. Vai, 13-3219-1055. Esse é o Zap da Tri. Já já a gente tá de volta.
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0: 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Boa noite, faltam 20 minutos para as 7.
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2: Olá, boa noite na Tri, faltando 9 minutinhos para as 7.
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0: 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Olá, boa noite, Natri. Faltando 9 minutinhos para as 7.
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2: Desde que eu a vi pela primeira vez, assim, eu realmente fiquei muito, muito, muito encantado com ela. E tiveram algumas situações que eu tinha certeza que quando a gente se conhecesse de fato, ela ia lembrar, sabe? Que eu achava que ela super tinha me olhado. E aí o dia que eu conheci mesmo ela... Não lembro.
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0: É, repetindo então, convidado dono da voz aqui no Happy Hour nesta quarta-feira, o ator Renato Góes. E parabéns ao Renan Medeiros de Castro. Alô, Renan! Sortudão aqui hoje no Happy Hour da Tri, faturando vale combustível no valor de R$100 e também aquele par de convites de cinema pro Cine System. Valeu, Renan Medeiros de Castro, e a todos o meu muito obrigado pela participação. A gente tá indo nessa, agradecendo mais uma vez o carinho de sempre em contar com a sua audiência. Valeu, galera!

0: todos uma ótima noite. E amanhã a gente tem um encontro marcado às 2 com a nossa Tarde da Tri. Pablo tá chegando aí, comandando a programação da Tri com a sequência premiada logo após o intervalo comercial. Valeu, turminha! Grande noite pra todo mundo e até amanhã! Tchau, tchau!
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0: par de convites de cinema do Cine System no Litoral Plaza Shopping Praia Grande. Tá afim? Se tá afim de concorrer ao sorteio, já sabe, tem que votar na melhor das 5 músicas que eu vou tocar agora aqui na sequência premiada. As 5 músicas que a gente vai ouvir aqui na sequência, tá bom? Então atenção, para você dar o seu voto, você coloca na sua mensagem seu nome completo, seu bairro e a música que você achar melhor, tá bom? Começamos com Wesley Safadão e Rei Vaqueiro Displicente. Depois tem Menos é Mais, Champanhe, Eduardo Costa, Imagina Eu, Diego, Vitor Hugo, Beijei a Cura e o Sorriso Maroto encerra a sequência com 80 anos. Qual é a melhor pra você? Bota aí, você vai dizer qual é a melhor, aquela que a gente vai tocar de novo e você vai estar concorrendo ao sorteio aqui da Tri, tá bom?
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0: Boa noite!
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0: o Eduardo Costa aqui na Tri Imagina Eu, na nossa sequência premiada. É isso aí, agora 7h20 aqui na Tri, faltam duas pra gente completar a sequência. Falta Diego e Vitor Hugo, vai chegar agora com BG e a Cura e Sorriso Maroto, 80 anos. Você dá o seu voto, escolhe a melhor das 5 aqui na Tri. Coloca seu nome completo, seu bairro, para concorrer àquele par de combustível no valor de R$100 e um par de convites de cinema do Cine System no Litoral Plaza Shopping.
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3: 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E você escuta agora aqui a nossa música.
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0: do Sorriso Maroto, 80 anos, encerrando aqui a nossa sequência premiada aqui na P. Agora 7h25, é já que eu vou tocar melhor que vocês escolheram aqui na nossa sequência. E claro, vou fazer o sorteio daquele vale combustível de R$100, presentaço da Tri e um par de convites de cinema do CMC no Litoral Plaza Shopping, tá bom? Boa noite, 7h25, vou e volto.
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2: 7:30. Aumente o volume. Boa noite, tá na 30, tá na melhor. Estamos de volta aqui na trilha, é claro, já ouvimos as 5 músicas, os 5 sucessos. É, a nossa sequência premiada chega ao final agora, porque eu vou tocar melhor. Vocês votaram aqui pelo nosso WhatsApp, vou votar aqui, vou tocá-la. Mas antes, deixa eu sortear aqui. Quem votou tá concorrendo. Vale combustível no valor de R$100, presente da trilha, um par de convites de cinema do Cine System, Litoral Plaza Shopping, Praia Grande. Chuva parou aqui no centro. Faz algum tempinho já que parou, viu? Tô acreditando muito que vai parar, não, mas vamos em frente. Quem leva ao sorteio é seu

0: semana, Bernardino da Luz.
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0: Ah, minha amiga Silvana, que é da Náutica, em São Vicente. Parabéns, Silvana Bernardino da Luz. Você acaba de ganhar o seu vale combustível no valor de R$100 e seus convites do Cine System. Ó, seguinte, Silvana, passa aqui pra pegar. Você pode passar quinta ou sexta, são dois dias pra retirar. O horário das 14h às 15h, aqui na Tri FM, aqui na João Pessoa, 350, no Centro de Santos, tá bom? Parabéns, se não puder vir, manda alguém com documento digital, vale, tá bom? Vamos que vamos, tocar melhor?
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0: Simples com Marília Mendonça é covardia, né? Vai por mim aqui na
1: Se três. Amor.
0: Bom demais, bom demais. Tria FM, faltam 20
1: Se
0: para as 8.
1: Amor.
0: Tá na 30, tá na melhor.

7h43, estava conversando com meu amigo Roque Vieira agora pelo telefone e ele estava me contando que a entrada de Praia Grande está completamente travada. Tem uma obra da Sabesp ali em frente ao shopping, né? Em frente ao Litoral Plaza. E tá um congestionamento monstro para quem vem pela Imigrantes para chegar à Praia Grande, viu? Então tenha paciência, né? Porque tá feio o negócio. E na chuvinha para piorar a situação, aí ninguém aguenta, né? Faltam 16 minutos agora para as 8. Deixa eu falar uma coisa, viu? Você ainda não fez a inscrição pro Dia das Crianças? Porque é o sonho de qualquer criança essa promoção. A promoção chama-se, inclusive, Sonho de Criança. Porque nesse Dia das Crianças, a TFM, o Pericão cantou agora aqui com a Marília Mendonça, que coisa o Pericão, né? Ele vai realizar o sonho de uma criança, de entrar numa loja de brinquedos, gasta, vai, compra, R$3.000 para escolher o que quiser. E a criança vencedora vai viver esse momento ao lado do nosso mascote, o Trizinho, que é o querido da criançada, vai junto. É, não vai ajudar a escolher, mas vai botar pilha, viu? Vai fazer bagunça na loja, com a equipe da Tri também reunida, viu? E tem mais uma surpresa. O Péricles vai gravar um vídeo desejando Feliz Dia das Crianças, especialmente pro nosso ganhador. Como é que participa? Atenção, hein? Tem que mandar uma mensagem aqui pro WhatsApp da Tri, 13-321-9155. Atenção para os dados que você tem que colocar na mensagem. Tem que colocar lá. Tricriança, essa frase, tricriança, com o nome completo da criança, nome completo do responsável, bairro e telefone, não pode faltar nada. Tricriança é a frase, depois nome completo da criança, nome completo do responsável, bairro e telefone, tá bom? E boa sorte, sorteio é dia 8 de outubro, Dia das Crianças é dia 12, né? Então no dia 8 a gente faz o sorteio aí, a criança vai poder ir à vontade, pegar seus brinquedos. Essa é uma festa muito legal. É mais uma da Tri FM com o cantor Péricles fazendo o Dia das Crianças inesquecível!

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3: Falar uma coisa, abrir a torneira no céu, né? Que não para de chover. Tá, o Murilo Tauro, que é o repórter que cobre esportes, cobre o Santos aqui, Futebol Clube aqui na TV Tribuna. Murilo Tauro tava falando para mim que ele comprou uma moto. É, faz um mês. Ele usou um dia a moto, porque só chove.
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3: Bom, eu falei que a chuva tinha parado, mas voltou, viu? Tolinho que eu sou, viu? 18 graus aqui no centro, boa noite. Agora faltam 11 minutos para as 8 da noite, hora de informação na Tri. E comerciantes de Santos estão sendo alvo de um golpe aplicado por um falso fiscal da Vigilância Sanitária. O homem entra em contato pelo WhatsApp, alega uma irregularidade no estabelecimento e cobra R$ 1.500 via Pix para evitar uma suposta multa. A prefeitura já recebeu pelo menos 4 reclamações, incluindo relatos de clínicas de estética e instituições para idosos. A Secretaria de Saúde alerta que fiscais municipais não cobram valores por mensagem, nem recebem pagamentos para evitar autuações. Quem receber esse tipo de abordagem não deve pagar e pode confirmar a informação com a Vigilância Sanitária pelo telefone 3228-3723. E trabalhadores do Porto de Santos e caminhoneiros podem receber atendimentos gratuitos de saúde nesta quarta e quinta-feira, das 10 da manhã até as 4 da tarde, no Concais, Terminal Marítimo de Passageiros. A ação oferece aferição de pressão e glicemia, avaliação da visão, vacinação e atendimentos de odontologia, psicologia, fisioterapia e nutrição. Olha que bacana! Também haverá orientações sobre prevenção de doenças, saúde no trabalho e segurança no trânsito, além de serviços de bem-estar, como corte de cabelo e massagem. A iniciativa é realizada pelo SESC Senat, com participação da Autoridade Portuária de Santos.
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muito boa noite pra você que tá com babão aqui na trilha. É sucesso do Cara Metade, na versão sertaneja do Ed Brito e do Samuel. Estão regravando tudo esses dois aí também, né? Toda mulher aqui na trilha, que bom que você tá com a gente.

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2: Tri FM, um minutinho agora pras 8. 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Aquela do Bel.

0: gente, olha, depois do pagodinho, tá chegando aí o sertanejo. As melhores do sertanejo nessa quarta-feira no Top 5 Sertanejo, já já pra você. São 5 músicas do sertanejo, as melhores, as mais pedidas, uma atrás da outra pra você na tri. 8 e 4.
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0: seguimos com Ed, Brito e Samuel.
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0: A energia aumenta ao som de Luan Santana.

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2: Boa noite pra você que tá com a gente aqui na Tri.
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1: Agora tem Simone Mendes.
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o top de número 1 na trilha nessa quarta-feira aqui no Sertanejo, no top 5 Sertanejo. O top 2 de hoje, antes da Ana Castela, foi Henrique e Juliano.

0: 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E o top 5, Gustavo Lima com Luiz Fonsi, Vagabundo. Olha, tem gente reclamando do trânsito na entrada de Praia Grande aqui, né? Mais cedo eu falei aqui, né, que o Rock tinha me relatado, tava aquele trânsito incrível por causa de uma obra que tá acontecendo lá em frente ao shopping. O pior é que não fica só na Imigrantes, principalmente em São Vicente, rebate muito o trânsito ali, né? Fica muito parado ali, principalmente na área central de São Vicente, um monte de semáforo funcionando e o povo reclamando aqui pelo meu WhatsApp,
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0: viu?
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0: Depois do sertanejo tem Menos é Mais com meu xará Pablo. Já já pra você aqui na Tri. 8h23, boa noite.
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0: um baita som legal, ou então quem tá ouvindo pelo nosso site estrefm.com.br. Quem tá online vai ouvir Hora Extra, quem tá pelo 105,5 fica com a Voz do Brasil. Lembrando que a Noite da Tri vai longe aqui com muita coisa boa pra você, tem Na Pagodeira, tem Sequência Premiada, e vamos que vamos.
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